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piorando ele. Não choveu.

que você puder e peça para que as misericórdias do Senhor te alcancem. Vamos, vamos. Levante a sua mão. Levante a sua mão.

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fico imaginando como seria enxergarmos a face do nosso Criador. Sabe, a gente canta e a gente não imagina. A gente canta e a gente não tem noção que na mão direita Ele carrega todas as estrelas. Na sua boca Ele carrega uma espada. E o seu rosto brilha muito, muito, muito mais do que o sol. Eu não sei se você já tentou olhar para o sol, mas a gente já não consegue. Imagina olhar no rosto do nosso Criador. E quando eu canto reconhecendo

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noite nós não queremos colocar nenhum fardo sobre os seus ombros, a não ser os braços do papai te abraçando. Alguns de vocês essa noite precisam ouvir a voz do papai dizendo para você: você é meu, você é minha, você é meu, você é minha.

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0: e 11.
1: Imagina Deus chegar nesse congresso aqui, tomar o microfone da minha mão e dizer: Samuel, senta. Quem vai cantar agora sou eu. O Senhor toma esse microfone e diz assim: tudo que eu queria

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1: 1:34.

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você ficar de pé no seu lugar nessa hora. Levante as suas mãos ao Senhor, feche os seus olhos. Senhor, o quanto nós somos gratos a Ti, Jesus. Que seria de nós sem o Senhor, oh Deus, sem a Tua mão. Senhor Deus, que é grande, que é poderoso, que é soberano, que é santo, que é lindo, que é maravilhoso.

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desejo, Senhor. É o nosso desejo estar em santificação até o Senhor. É o nosso desejo te ver, Jesus. Arábia, Surya, ah, Senhor, quantos pratos e quantas coisas o inimigo coloca diante de nós, mas nós

0: Canta comigo, amém.
1: Senhor.
0: De vitória e adoração é da tua igreja.
2: Três e 24.
1: Adoro.

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1: Vox FM 4 e 1.

Eu saúdo a todos com a paz de nosso Senhor e Salvador Jesus Cristo, meus amados irmãos e meus amigos, que a bênção de Deus permaneça na vida de cada um. O Deus Criador dos céus e da terra, o Deus que fez o homem à sua imagem e semelhança, o Deus que é o nosso guarda fiel. E aí, meus amados irmãos, quando nós falamos, inclusive, como guarda fiel, é importante observar o que está escrito no Salmo de número 121. O versículo primeiro está escrito assim: elevo os olhos para os montes,

Posso multiplicar a iniquidade, o amor de muitos esfria. E aí a iniquidade tem aumentado. A gente pode observar muita gente se esfriando do primeiro amor. Mas, meus amados irmãos e meus amados amigos, é importante o homem lembrar o seguinte: Deus fez o homem à sua imagem e semelhança e fez para que este homem pudesse ter contato com ele. Infelizmente, o homem pecou. Quando o homem pecou, ele se afastou de Deus. Mas Deus, pelo seu grande amor, ele providenciou o seu filho amado Jesus Cristo para vir a este mundo e resgatar o homem, transformar o homem, tirar o homem do pecado. E aí o homem precisa então reconhecer que só Jesus é quem salva. Mas aí, além da salvação, nós precisamos entender também que só Deus é quem pode nos socorrer. Elevo os meus olhos para os montes, de onde me virá o socorro? O meu socorro vem do Senhor que fez os céus e a terra. Está escrito também que Ele é o nosso socorro bem presente na hora da angústia. Entendemos que aparecem algumas dificuldades que parece que não vai ter fim. Parece que tudo acabou. Mas lembre de uma coisa: você está vivo, você está viva. Você adora a Deus, você teme a Deus. E quando você entender que adora a Deus e que teme a Deus, você vai então entender também que Ele vai te socorrer. É o que o salmista escreve: elevo os meus olhos para os montes. De onde me virá o socorro? Os montes das dificuldades, os montes das lutas desta vida. E aí acontece o quê? Que nós temos também um monte que está acima de todos esses montes das dificuldades, que é o Senhor nosso Deus, que está no céu, que está na nossa vida. Aonde você estiver, Ele está presente. E Ele prometeu estar conosco todos os dias até a consumação dos séculos. Então, quem anda com Deus não se desespera. É claro que existe o sofrimento, mas quem anda com Deus não se desespera, porque ele sabe que Deus vai lhe socorrer. Deus vai sim, no momento exato, no momento de Deus, Ele vai te socorrer, Ele vai te ajudar e você vai ser mais do que vencedor. Não pense em derrota, porque o Deus que você serve, o Deus que eu sirvo, não é um Deus de derrota, Ele é um Deus de vitória. E aí lembramos, mais uma vez, que não importa a dificuldade que você está enfrentando. Mas esse monte da luta, esse monte da dificuldade é difícil para vencer. Mas o Deus que você serve está acima desse monte da dificuldade. Ele está acima de tudo e Ele vai te socorrer, Ele vai te ajudar. Permaneça então fazendo como o salmista: eleva os meus olhos para os montes, de onde me virá o socorro? Olha, o meu socorro vem do Senhor que fez o céu e a terra. Olha, Ele fez o céu e a terra. Ele fez o homem à sua imagem e semelhança. Ele também criou os animais. Tudo foi feito por Ele. Então, Ele tem o controle de todas as coisas. Às vezes alguém começa a pensar, mas a morte tem destruído várias pessoas, mas Ele tem também poder sobre a morte, pois Ele é o dono da vida. Meu amado irmão e minha amada irmã, permaneça servindo a esse Deus, adorando a esse Deus. Lute para que a sua família, os seus vizinhos, os seus amigos, eles também possam conhecer esse Deus que você conhece.

Este Deus que você adora precisa também ser levado às pessoas que ainda não conhecem Ele. E como é que você pode chegar com esse Deus até essas pessoas? Pela sua vida diária, pelo seu comportamento, pela sua convicção, pelo amor de Deus que está na sua vida, você com certeza vai estar também amando as demais pessoas e vencendo todas as barreiras, todas as dificuldades, porque o Senhor é o nosso socorro, Ele está presente sempre na nossa vida e Ele vai continuar conosco até a consumação dos séculos. E importante é que quando deixarmos esta vida, nós vamos morar com Ele para sempre. Então, meu irmão e minha irmã, que a bênção de Deus ela permaneça na sua vida, que a bênção de Deus permaneça na vida também dos seus familiares. E que haja prosperidade na sua vida espiritual, que você esteja sempre mais perto de Deus. E que haja também prosperidade na sua vida material. Mas lembre de uma coisa, o mais importante é a morada no céu. E estamos aguardando Cristo Jesus, o nosso Salvador, o Filho de Deus, vem tirar os salvos da terra. Vamos orar. Meu Deus e Pai, eu te agradeço, Senhor, por este momento que transmitimos a tua palavra. Deus eterno, eu te peço que esta palavra, Senhor, penetre em cada vida. Ó, Senhor meu Deus, e que o teu Espírito transforme o pecador em um homem que caminha para o céu, em uma mulher transformada para ir morar no céu contigo. Deus eterno, Deus maravilhoso, te peço também nesse momento, Senhor, por aqueles que se encontram enfermos, visita cada um, repreenda, Senhor, pelo teu poder, todas as enfermidades. O Senhor é um Deus maravilhoso, o Senhor é um Deus misericordioso. Pai, te peço também por esta família que está sofrendo. Meu Deus, tu és, Senhor, o príncipe da paz. Pai celestial, continue conosco, nos ajudando em tudo, pelo poder do teu nome. Amém.

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1: 4 horas e 30 minutos.
2: Assim te diz o Senhor, não temas, porque eu sou contigo.

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0: 6:21.
1: Tem crente pentecostal aqui na casa? Canta assim, ó.

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1: 6:49.
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Muito bom dia para você ligadinho na Vox FM 105.9, a Rádio do Bem. A paz do nosso Senhor e Salvador Jesus Cristo esteja com você nesse dia, esteja com todos nós. Hoje é domingo, dia de continuarmos adorando ao Senhor. E aqui é Antônio Ferreira abrindo esse conceituado programa.

tocando uma canção. Selecionei essa canção. Essa é para você, hein? É em louvor ao nosso Deus e para reflexão e edificação da sua vida. A voz de Daniel e Samuel, você é especial.

0: Sem Deus não dá. Tá aí na voz de Dalete Hungria. Antes você ouviu Você Especial com Daniel e Samuel. 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E esse é o programa Cristo Verdade que Liberta. Daqui a pouquinho toda a equipe do programa vai estar aqui. É a missionária Eloide do Rosário e toda a equipe, a apresentação desse programa. Por enquanto estamos aqui dando sequência a essa parte musical e daqui a pouquinho toda a equipe trazendo aí todo o conteúdo para a sua edificação. A gente continua trazendo mais músicas, eu trago Gessinho e a canção Deixe Eu Adorar. Agora 7:16.
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Marquinhos Gomes, uma coisa nova. Esse é o programa Cristo Verdade que Liberta, aqui da Fox FM 105.9, a Rádio do Bem. Agora 7h30, daqui a pouquinho, chegando toda a equipe do Cristo Verdade que Liberta, já, trazendo aí todo o conteúdo para a sua, para a nossa edificação. Ótimo dia para você na nossa sintonia. 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

0: Essa é a Vox FM 105.9, a Rádio do Bem. Esse é o programa Cristo, Verdade que Liberta. Conosco, né, apresentadora oficial desse programa, missionária Eloide do Rosário, acompanhada. Daqui a pouquinho ela vai. Vou deixar ela mesma apresentar. Pode falar? Então, vou apresentar a irmã Maísa, depois de muito tempo. Irmã Maísa nos dando essa honra de estar mais uma vez no Cristo, Verdade que Liberta. Paz do Senhor, missionária Eloide, agora o comando é seu.
1: Paz do Senhor, meu querido irmão. Presbítero Antônio Ferreira, que o amor de Deus que excede todo entendimento guarde os vossos corações em Cristo Jesus. Muita chuva aqui na região, mas nós louvamos, agradecemos a Deus, porque chuva é bênção de Deus. E nós não podemos viver sem a chuva. Oh, glória! Que Deus em Cristo continue abençoando a todos vocês que estão aí ligadinhos na nossa emissora Rádio Vox. Rádio Vox é bênção de Deus, né? Em todos os lares. Rádio Vox no ar é bênção de Deus no lar. Glória a Deus, que Deus em Cristo continue abençoando. Meu muito bom dia para você que acordou agora ou já está há muito tempo nos escutando aí. Que Deus em Cristo continue abençoando a sua vida, a sua casa, a sua família. Glória a Deus. Deus simplesmente, Ele é fiel, irmãos. Ele diz na sua palavra, eu velo pela minha palavra para cumprir. Operando Deus, quem impedirá? Ninguém pode impedir o que Deus tem a fazer na sua vida, no seu coração. Glória a Deus. Mas sabemos que em todas essas coisas somos mais do que vencedores por Cristo Jesus. Glória a Deus. Meu abraço fraternal para os irmãos que estão nos ouvindo aí do Campo Cachoeirano, todas as congregações, dirigentes de congregações, presbíteros, diáconos, auxiliares, as irmãs também que tomam conta de congregação. Que Deus em Cristo continue abençoando a tua vida em Cristo Jesus. E nós queremos mandar nosso abraço fraternal também para os irmãos que estão em outras cidades nos ouvindo, os irmãos aqui da nossa querida cidade, anfitriã aqui da Área Vox, ô glória, Muritiba, os irmãos aqui de Muritiba, que Deus em Cristo abençoe de uma forma toda especial a todos os irmãos. Outros lugares que também escutam a Rádio Vox, né, que Deus em Cristo continue abençoando as vossas vidas em Cristo Jesus. Vamos estar ouvindo a nossa irmã Maísa com as saudações preliminares. Paz do Senhor, Maísa.
2: A paz do Senhor, missionária Eloide, presbítero Antônio Ferreira, os irmãos aí ligadinhos com o programa Cristo, Verdade que Liberta, os amigos ouvintes, né, deste programa, que sempre estão esperando a hora para ouvir o programa. Que Deus continue vos abençoando, todos em nome de Jesus. Salmo 121 nos diz: levanto os meus olhos para os montes, de onde me virá o socorro? O meu socorro vem do Senhor que fez o céu e a terra. Não deixará vacilar o teu pé, aquele que te guarda não tosquenejará. Eis que não tosquenejará nem dormirá o guarda de Israel. O Senhor é quem te guarda, o Senhor é a tua sombra, à tua direita. O sol não te molestará de dia, nem a lua de noite. O Senhor te guardará de todo mal, guardará a tua alma. O Senhor guardará a tua entrada e a tua saída, desde agora e para sempre. Amém, glória a Deus. Então aqui é um cântico de fé e confiança em Deus. É, sabemos que nossa confiança tem que estar no Senhor, porque o salmista ele se expressa que ele levantava os olhos para os montes, os céus, né? Porque sabemos que nosso socorro só vem do Senhor. O Senhor é que pode fazer todas as coisas, o Senhor é que nos guarda, né? Muitas vezes as pessoas saem, nem pedem ao Senhor, mas o Senhor, né, é o guarda fiel do seu povo. Ele continua guardando, Ele que te guarda do mal, né? Muitas vezes o mal vem sobre você, você pensa que até alguma coisa foi sorte. Não, é Deus, porque Deus é quem guarda. É Deus, né, louvado seja o nome do Senhor, que não dorme. Então, Continue na sua confiança em Deus, elevando seus olhos para os céus, porque é de lá que virá o seu socorro, né? E desde já eu quero também, assim, né, para não esquecer, quero assim estar parabenizando, né, a nossa irmã Jussiara Freitas, né, que completou a idade nova, né, que Deus continue abençoando, minha amiga, mais chegada do que a irmã, né, sabe que eu te amo no amor de Cristo Jesus. Também parabenizar a nossa irmã Zezé, completou a idade nova ontem, né, que Deus continue abençoando, irmã Zezé, sem palavras, irmã Zezé, que Deus continue abençoando a senhora, dando graça, ajudando em tudo em nome de Jesus. E para completar, né, o diácono, o presbítero, diácono não, presbítero Canela de Fogo, irmão Sérgio, né, e o seu filho Gabriel também, que está completando a idade nova hoje. Estou falando logo, né, porque, né, parabéns para vocês, que Deus continue abençoando. Ô, oh, glória!
3: Parabéns, parabéns, parabéns pra você.
1: É, queremos também aproveitar o gancho aí da nossa irmã Maísa aí com esse fundo musical lindo, né? Parabéns pra você. Parabenizar também a nossa irmã Jussiara Freitas, que faz parte também da nossa equipe do programa. Hoje ela não está aqui porque foi uma sexta que fizemos, uma semana ela vem, outra semana não. E nosso irmão, nosso querido irmão Sérgio, eu vou dizer uma coisa aqui que eu achei bonita, né? Que também faz aniversário hoje, né, Jussiara? É, Sérgio Gabriel, pai e filho. É, ele falou assim, missionária, amanhã não vou poder estar no programa, porque a minha esposa vai precisar de mim. Eu achei isso bonito, né?
2: Ele falou mesmo e me lembrei também que
1: é aniversário. Então, parabéns, nosso querido presbítero Sérgio. Sérgio é uma bênção de Deus, faz parte também do nosso programa, né? Da equipe do programa. Que Deus em Cristo abençoe. Irmão Sérgio, irmã Jussiara, que são bênçãos de Deus em nossas vidas, na vida de muitas pessoas, né? Para o programa também. Que Deus em Cristo abençoe, irmã Jussiara Freitas, nosso irmão Sérgio, Gabriel, pela passagem do seu aniversário. Que Deus em Cristo continue abençoando. Parabenizar também a nossa irmã Zezé, esposa do nosso querido pastor Rui. Parabéns, irmã Zezé. Também já trabalhou no Campo de Cachoeira juntamente com seu esposo e fez um excelente trabalho, né? Irmã Zezé, que até hoje nós sentimos muita saudade, né, Maísa? Irmã Zezé, bênção de Deus, glória a Deus, né? Eu mesmo tive o prazer de ser sua vice por muitos anos. Deixei de ser vice dela quando eu comecei a trabalhar, né? Mas foi uma pessoa que eu aprendi muito com ela, nossa irmã Zezé. Glória a Deus, parabéns, feliz aniversário, irmã Zezé. Parabenizar também a todos os aniversariantes, aqueles que eu não sei que estão aniversariando, mas também temos um aniversariante dessa semana, nosso irmão Micael, filho do nosso irmão Nivaldo. Né? Eu faço questão de lhe parabenizar, Micael. É porque eu sei de onde Deus te tirou, eu sei onde você está. Hoje, Micael tem uma agenda que você, para convidar ele, dá trabalho você achar uma vaga, viu, irmãos? Nosso irmão Micael hoje é pregador da palavra de Deus, ele esteve aí na congregação do Cubi, onde Léo dirige. Tive a honra, o prazer de sentar para ali ouvir. Que bênção, que manancial, glória a Deus. Deus faz coisas tremendas, Maísa. Glória a Deus, então, é motivo e alegria de nós estarmos, não é? Parabenizando pela passagem do seu aniversário, Micael. Vai nessa tua força, Deus é contigo. Glória a Deus. Eu creio que seus pais também, irmão Nivaldo, irmã Raimunda, estão muito felizes e também, né, gostaria de lhe parabenizar. Quem sabe se não já mandaram alguma mensagem aqui, né? Então, parabéns, Micael. Vai nessa tua força. Deus é contigo. É isso aí. O alvo é Jesus. Glória a Deus, porque nós sabemos que muitas coisas fez o Senhor por você e por isso nós estamos alegres. Parabéns, feliz aniversário. Também parabenizar aquelas pessoas que estão fazendo aniversário. Eu não sei, mas Jesus sabe. Parabéns também pela passagem do seu aniversário. Que Deus em Cristo continue abençoando as vossas vidas em Cristo Jesus. Essa semana também nós perdemos um pastor, né, muito conhecido, e eu desde a minha tenra idade, né? E que eu conheço o pastor Hermógenes. Ele saiu ali de Feira de Santana para o campo, foi pastor de muitas igrejas. E eu quero também dar os nossos sentimentos aos familiares, em especial à sua esposa, irmã Zenaide, que Deus em Cristo possa, assim, confortar o coração de todos os familiares. Pastor Hermógenes, ele saiu ali de Feira de Santana para o campo, da onde Jesus lhe tirou, e foi pastor de muitas igrejas mesmo. Jubilou e estava morando em Eunápolis. Fez uma cirurgia, para fazer a cirurgia e tal. E depois, aí, então, Jesus recolheu, né, o pastor Hermógenes. Teve o seu velório, né, em Eunápolis, do dia 26, até as 14h30, né? Assembleia de Eunápolis. E também, depois ele passou em Santo Estevão, né? Os irmãos de Santo Estevão fizeram questão que ele já foi pastor lá, passou em Santo Estevão. Teve também a parte da manhã, o velório, das 6 às 10h30. E depois foi para a Feira de Santana, para a Assembleia de Deus, Tempo Central, na rua Vasco Filho, 114. Ali foi onde ele começou a sua trajetória pastoral. E aí teve, né, um período também do velório, e o seu sepultamento foi dia 27, ontem, né? Às 15 horas. E o pastor celebrante foi o pastor Valdomiro Pereira da Silva, pastor presidente da nossa convenção. E que Deus possa se confortar os corações. O pastor que fez uma bela história, né, no estado da Bahia. Deus abençoe os familiares, que Deus venha confortar a todos vocês. Que Deus em Cristo também abençoe os familiares, né? Sei que é um momento difícil, mas todos nós temos que passar. Ninguém veio aqui para semente, para ficar. Temos o nosso dia, né, irmãos? Então, nossos sentimentos aí. Que Deus em Cristo abençoe. Mas eu quero também parabenizar todos os aniversariantes que estão fazendo aniversário hoje, né? Hoje. Nossa irmã Maeli, eu já vi aqui, ela parabenizando também a sua mamãe, que está colhendo mais uma flor no jardim da sua existência. Que Deus em Cristo continue abençoando a todos vocês. Glória a Deus. Vamos estar ouvindo uma música. Tem alguma música aí em pauta, irmão? Qual é a música? Se eu parar de orar. Ah, muito bem. Se eu parar de orar, eu morro, realmente, viu? A oração é o sustento, é o alimento do crente. Glória a Deus. Vamos ouvir essa música para o nosso elevo espiritual. Enquanto eu vou dar uma olhadazinha aqui, que mandou algumas mensagens já.
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0: 7:52, você está ouvindo o programa Cristo Verdade que Liberta. É, nosso irmão Sérgio está parabenizando seu filho, que também faz aniversário hoje, mesmo no seu dia. A nossa irmã Adriana da Lagoa parabeniza a Jussiara e o presbítero Sérgio pela passagem do seu aniversário. Deus abençoe, irmã Adriana. Glória a Deus.
1: A senhora, irmã Eloide, eu não estou ligando para a senhora, mas eu estou aqui ouvindo seu programa, eu e minha esposa. Deus abençoe, dê um boa semana de trabalho para a senhora e todos os irmãos aí, em nome de Jesus.
0: Glória a Deus, é o nosso irmão Antônio Moreira, lá de Conceição do Almeida, da Capianga. Aprendi o nome do lugar que o irmão mora. Glória a Deus. A nossa irmã Miraci, de Simões Filho, também, ouvindo o nosso programa. Um abraço, irmã Miraci. A nossa irmã Analice, também, lá de Cruz das Almas, não perde o programa. Deus abençoe, irmã Analice, aí de Boa Vista, Suzano, em Cruz das Almas, cadeira cativa, ouvinte assíduo do nosso programa há muitos anos. É, nossa irmã Vovó Rosa, da Maria Preta, também ouvindo o nosso programa. Aniversariante também, nossa irmã Jussiara Freitas, ela já mandou aqui um bom dia na gloriosa paz do Senhor Jesus para todos os ouvintes do programa da Rádio Vox. Deus abençoe, glória a Deus. A irmã Nildo Tororó, paz do Senhor para todos os irmãos, Deus é fiel. A nossa irmã Maria do Tororó também, parabenizando nosso irmão Sérgio, que Deus abençoe sua vida hoje e sempre. Deus abençoe. Irmão Maria, glória a Deus. Um abraço fraternal para a nossa irmã Joanice Nicole, já mandou aqui uma mensagem. Um bom domingo de ressurreição para todos nós, porque todas as manhãs de domingo é para lembrar-nos que Ele ressuscitou e nos deu a liberdade de sermos felizes e sabermos que nos fez reis e sacerdotes para o seu reino, por isso somos mais do que vencedores. Bom dia. Um alô especial para o nosso irmão Israel Bispo, ouvindo o nosso programa, Tia Goi. Irmão Domingos, lá de Quixabeira 2, Deus abençoe, irmão Domingos. Irmã Diva aí da série, parabenizando Gabriel, que Deus continue abençoando a sua vida. Ela oferece o Salmo 121. Olha aí, irmã Diva mandando para Gabriel. Glória a Deus. Irmã Maísa também parabenizando o nosso irmão Sérgio. E também seu filho Gabriel. Glória a Deus. Deus abençoe a nossa irmã Ditinha também, de onde estiver, sempre mandando mensagem, né, para nossa vida espiritual. Glória a Deus. Deus abençoe a irmã Ditinha. Glória a Deus. Muita gente aí parabenizando nosso irmão Sérgio, viu? Muita gente mesmo. Deus abençoe. Tem aqui um parabéns especial à sua esposa. Colocou no nosso grupo Cristo Verdade que Liberta, irmã Eliana. Hoje os meus parabéns vai para essa pessoa maravilhosa que é um bom filho, um bom esposo, um bom pai. E para melhorar, um servo do Senhor dedicado. Falou tudo, viu, Eliana? É verdade. Sérgio, você é essa pessoa maravilhosa. Parabéns, meu amor. Isso são palavras dela, viu, gente? Parabéns, meu amor, pelo seu dia. Que o Senhor continue derramando chuvas de bênçãos e que você venha realizar todos os seus sonhos. Te amo, meu amor. Olha que dedicação linda. É isso aí. Quem graças faz, graça merece. E nosso irmão Sérgio, realmente, esse esposo aí que vocês ouviram a esposa dele falar, viu? Nós que estamos por pé sabemos, né, Maísa? O tesouro que nosso irmão presbítero Sérgio é. Glória a Deus. Irmão Valdelice do Poço Águia, ouvindo o nosso programa. A irmã Ruth do sítio Camaçari, ouvinte assídua do nosso programa, que sempre tira o período de oração em pró, né, da humanidade do grupo. E a bênção de Deus, irmã Ruth do sítio Camaçari. Que Deus continue abençoando a sua vida minha querida e amada irmã Ruth. Glória a Deus. Glória a Deus. Ó, irmãos, colocaram no grupo Cristo, Verdade que Liberta. Foi a nossa irmã Marinha que colocou, né, um comunicado. Eu vou falar aqui porque está num grupo e quando está num grupo que vai passando e pode chegar, né, a alguém. Aqui diz o seguinte: boa tarde, pessoal. Isso foi ontem, viu? Boa tarde, pessoal. Essa moça faleceu em São Paulo e morava sozinha com o filho e não tem família em São Paulo. Seus familiares é de Maceió e o filho dela tem 6 anos e está na casa da vizinha. Peço que coloque essa foto em todos os grupos que puderem para tentarmos achar família aqui em Maceió. Certo? E aí está no grupo de Jardim que Liberta, eu já coloquei mais uns 3 grupos. Agora não tem o nome da moça, né? Não tem o nome da moça, porque geralmente as pessoas que moram em São Paulo, as pessoas, os vizinhos quase que nem vê, sai de manhã para trabalhar, chega de noite e tal. Uma moça nova. Deixou um filho de 6 anos. E é muito difícil, porque geralmente as pessoas que moram em cidade grande se comunicam com o vizinho, não fala quem é os parentes, nem o nome dela tem aqui. Né? Mas a gente sabe como é, cidade grande é assim mesmo. Né? Então, porque até difícil é divulgar, porque não tem o nome dela, mas Maceió. Né? Mas eu estou divulgando porque nós mães, né, irmãos? Nós mães, deixou um filho de 6 anos. E o filho está na casa da vizinha, tá certo? É muito doloroso, mas é a vida, né? O que podemos fazer é orar pela família, para que Deus venha confortar. Que Deus em Cristo continue abençoando. Temos aqui uns recadinhos. A paz, Eloide e Maísa, todos têm. Tem outro ouvinte assíduo do programa. Ela não é evangélica, o nome dela é Lucinha, mora no Cucuí. Ela não perde o programa. Essa, e Célia também. Olha aí, tá vendo? Deus abençoe, viu? É, minha querida Lucinha aí do Cucuí. É do Cucuí, não sei. Tem vários Cucuí em Cachoeira, né? Célia também da Ladeira da Cadeia, eu lembro muito bem de Célia, Deus abençoe Célia. Quero parabenizar meu sobrinho Micael, que Deus... Ah, já sei, essa mensagem é de Evanira. Quero parabenizar meu sobrinho Micael, que Deus abençoe, que em todo tempo sejam as tuas vestes e nunca falte o óleo sobre a tua cabeça. Eclesiastes 9:8, para todos os aniversariantes. Zé Cruz também parabeniza Sérgio e seu filho Gabriel e todos os aniversariantes. Nossa irmã Evanira mandou essa mensagem aí para o zap da rádio. Deus abençoe, viu, Eva? Deus abençoe a sua vida, irmão José Cruz também. Amém. Para o Senhor, minha mãe, Eloíde, que todos os hinos rodados hoje ofereço a mim, a qual completei mais uma data no Jardim da Existência, no dia 25 de junho. Eita glória! Parabéns, meu querido filho de consideração Moisés, esposa da nossa irmã Rosana. Deus abençoe, feliz aniversário, muitos anos de vida, com saúde, felicidades. Continue sendo esse homem de Deus. Sempre que ele vai, que ele viaja, que ele tá, vai para a igreja, ele tira a foto e manda para mim. Olha, sempre no púlpito, tendo oportunidade. Isso é uma alegria muito grande, muito bom mesmo. Porque tem gente que está trabalhando fora, não vai nem na igreja, né? Chega cansado lá na igreja, mas ele sempre ali, ó. Tô gostando de ver. Ô, glória, Jesus, muito mais, viu? Parabéns pela passagem do seu aniversário, Moisés. Vai nessa tua força, Deus é contigo. Continue sendo esse esposo abençoado, esse pai abençoado também, um bom amigo, um bom irmão. Que Deus em Cristo continue abençoando a tua vida poderosamente. Muitos anos de vida e saúde, viu? A irmã Madalena, bom dia, paz do Senhor, missionária Eloíria. Estou arrumando almoço para ir à EBD e ouvindo esse abençoado programa. Faço isso todos os domingos, ofereço para o elevo espiritual de Aida, Diácono Cláudio, Aline, em Salvador, Valdelice, ao grupo Cristo Verdade que Liberta e também para você, o louvor com Eunice Diniz, O Laço Quebrou. Nossa, Madalena Carvalho de Amélia Rodrigues. Procure essa música aí, irmão. Glória a Deus. O Laço Quebrou, de Eunice Diniz. Daqui a pouco nós vamos ouvir, viu? Glória a Deus. Tem muito recado aqui, irmão. Muito mesmo. Vamos aproveitar, né? A paz do Senhor, missionário Aloíde, anuncia o aniversário de Micael, que foi na sexta-feira, dia 26/6. Raimunda parabeniza e eu e a esposa dele, Milena. Deus abençoe toda a equipe do programa. Manda o hino de Adriana para Micael. Ah, muito bem. Daqui a pouco nós vamos ouvir o hino de Adriana Monteiro. Tem preferência qual é o hino? É o sonho de Deus, outra vez o mar, para sempre. Você escolhe aí, Nivaldo. Mande aí falar qual é a música que ele gosta, viu? Daqui a pouco nós vamos ouvir. Glória a Deus. A senhora mandou um áudio aqui. Não sei se é para mim ou se é para o no áudio. Depois eu vou ouvir. Glória a Deus. Também está completando idade nova ontem, Gil, né? O meu querido amigo, colega, trabalhamos juntos. Ele que faz as carteiras de identidade de Cachoeira. Ontem foi aniversário de Gil. Parabéns, Gil, pela passagem do seu aniversário, Gil. Com certeza, Gil deve estar ouvindo. Ele ouvia sempre com a mãe. A mãe, Deus levou, mas ele continua com os mesmos costumes de antes, né? Parabéns, Gil, pela passagem do seu aniversário.

Qual é a música? O Laço Quebrou. Viu? O Laço Quebrou. Vamos ouvir essa música para o nosso elevo espiritual. Quem escolheu essa música foi a nossa irmã Madalena, lá de Amélia Rodrigues. Vamos ouvir. Para todos os aniversariantes.

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2: Vê a nossa irmã Maísa.
3: É, tem uns alunos aqui. A irmã, como ela já falou, a irmã Adriana da Lagoa e seu esposo, né, o presbítero Pedro Paulo. Está parabenizando a nossa irmã Jussiá.

0: Sara Freitas, que Deus abençoe em nome de Jesus. E também a irmã Eliana, esposa do presbítero Sérgio, e o presbítero Sérgio também está parabenizando a nossa irmã Jussiara. Né? E a irmã Jussiara parabeniza a irmã Zezé. A irmã Zezé, o presbítero Sérgio, a irmã Eliana, né? Um parabenizando o outro. E assim a bênção é grande para todos os aniversariantes, em nome de Jesus. Quero aproveitar a oportunidade também mandar um alô para... a irmã para Marinalva, aí no Cucuí de Cosme, né? Que ela ouve o programa. Ela ouve o programa aí e Silvana falou, não esqueça, né? Do alô de Marinalva, que Deus abençoe Marinalva. Aproveitando também mandar um alô para Silvana. Irmã Zenilda, né, o seu filho também, o Nivão, que está aí ouvindo o programa. Que Deus abençoe. Todos estão ligadinhos. A irmã Jussiara, ela mandou um áudio. Né? E vamos ouvir o áudio da irmã Jussiara que ela mandou aqui para a rádio.
1: Bom dia para toda a equipe Rádio Vox, Pai do Senhor Jesus. Bom dia, missionária Eloide, missionária Maísa. Bom dia, presbítero Antônio. Eu quero parabenizar nesta manhã o presbítero Sérgio, que está completando mais uma primavera, mais um ano de vida hoje. Né? E seu filho também, Gabriel, que nasceram os dois na mesma data. Quero parabenizá-los. Né? Que Deus continue abençoando a sua vida, presbítero Sérgio, a vida do seu filho Gabriel. Que Deus continue te dando vitória, que o Senhor continue sendo esse homem abençoado, que gosta e ama fazer a obra de Deus, está sempre caminhando nos caminhos do Senhor. Tem um caráter que é admirável, né? Uma pessoa maravilhosa, viu? Gabriel também é um menino muito bom, um menino de Deus, do coração de Deus. Que Deus continue abençoando a vida de vocês. E eu quero oferecer para o presbítero Sérgio o livro de... no livro de Números, no seu capítulo 6, o versículo 23, 24 e 25. Para a sua meditação nesse dia que chama hoje. Deus continue abençoando o presbítero Sérgio, te dando muitos anos de vida com muita saúde, viu? Deus abençoe, meu irmão, você e Gabriel. Parabéns, felicidades.
0: Irmã Jussiara, né? Eu tô até com a Bíblia dela aqui, ela marcou isso aqui mesmo. 21, 22, 23, 24, né? Que diz assim... E falou o Senhor a Moisés, dizendo, falarão aos seus filhos, dizendo, assim abençoarei os filhos de Israel, dizendo-lhe, o Senhor te abençoe e te guarde, o Senhor faça resplandecer o seu rosto sobre ti e tenha misericórdia de ti, o Senhor sobre ti levante o seu rosto e te dê a paz. Ô, glória, aí está, né, o versículo que a irmã Jussiara deixou para o irmão Sérgio e Gabriel. Glória a Jesus. Então, é bênção de Deus, né, o irmão Sérgio. Deus continue abençoando. Eu quero mandar um alô também para os irmãos aí dos Três Riachos, né? Estão ligadinhos com o programa. Que Deus abençoe a irmã Val, que disse que ouvinte assíduo, a irmã Justi, de Simone, né? Todos os irmãos aí, Marisete, que estão ouvindo o programa, Gisela, Zé Carlos, os irmãos na linha velha, né? Que sempre, o irmão Jorge, aleluia, fala que os irmãos estão ouvindo, irmão Jorge, Nanã, Leda, Albiraci, né, meu irmão Carlinho, todos os irmãos, todos que estão aí na linha velha, que ouvem o programa, Deus continue abençoando, presbítero Carlos Santana, aí no mercado, presbítero Rosevaldo, também ligadinho com o programa, alguém que fica aí também na frente do mercado ouvindo o programa, que Deus abençoe a todos, né, porque diz que é de Deus, ouve a voz do Senhor, então, que Deus continue abençoando a todos os ouvintes, os irmãos aí do Tororó, ligadinho com o programa também, os irmãos de Salvador, né? Que Deus abençoe, em nome de Jesus, nessa sua força, irmãos, que Deus é contigo, amém.
2: Glória a Deus, louvado seja o nome do Senhor Jesus, para sempre seja Deus louvado. Para o Senhor Jesus, irmã, quero parabenizar meu filho que ficou mais velho no dia 23. Que Deus abençoe sempre a sua vida, a vida dele. Obrigada por tudo. Irmã Maria de Feira de Santana, Deus abençoe, irmã Maria. Quero também mandar um alô especial para a nossa Querida irmã, a mãe de Abigail, minha cunhada, né? Mandaci, irmão Domingos, eles são cadeiras cativas, todo domingo, eles estão ali com o rádio ligado na Rádio Vox, né? Ouvindo o nosso programa. Deus abençoe, irmão Daci, do presbítero, irmão Domingos, ali em Feira de Santana. Glória a Deus. Que Deus continue abençoando a nossa irmã Daci e seu esposo. Mandar um alô especial também para Léo, Adriana, meu filho Bernardo. Bernardo tá uma coisa fofa, viu? Tá falante. Você mora onde, em Cachoeira? Já tá me chamando de vó. Toda hora fica vó, vó. E eu fico toda feliz. Deus abençoe. Ontem eu fui com o Sanja para pegar a minha mana Ana, que tava lá, trazer para Cachoeira. E aí, na vinda, a gente passou lá para ela conhecer ele, né? Foi devagarzinho, devagarzinho. Daqui a pouco, oi, oi. Bernardo no colo de Aninha. É uma pessoa muito dada, né? Graças a Deus. Deus abençoe. Queremos, neste momento, ouvir a música. Alguém pediu aqui a música de Adriana. Ah, é o Sonho de Deus, né? Deixa eu ver se foi Nivaldo mesmo.
3: Foi.
2: Foi irmão Nivaldo. É uma música para dedicar para Micael, na voz da cantora Adriana, O Sonho de Deus. E queremos também enviar essa música para todos os aniversariantes, todos vocês que estão dando feliz aniversário para os aniversariantes. Essa música é para você que está fazendo aniversário, tá bom? Vamos ouvir. O Sonho de Deus.
0: A irmã Eliana também, ela botou aqui, né? Também quero parabenizar meu filho Gabriel, que também está aniversariando hoje, junto com o pai. Parabéns, meu filho. Jesus te cubra de bênção. Só tenho que agradecer ao Senhor pelo filho lindo e maravilhoso que ele me deu. Seja sempre assim, amoroso e obediente e temente a Deus. Felicidades. Te amo, filhote. Ó, Gabriel. Glória a Deus.
2: Glória a Deus. Olha aí, isso é muito bom, né, irmãos? Agradável aos olhos do Senhor. Vamos ouvir aí.

0: 8 horas e mais 21 minutos. 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Queremos mandar um abraço fraternal para a irmã Ana Lúcia, aqui de Muritiba, de Vani. Nosso querido pastor Selemias e a sua esposa, a irmã... acho que é Fanuel o nome dela, né? Faniele. Deus abençoe. Também quero mandar um abraço fraternal para os irmãos ali em Quixabeira, nossa irmã Valdice, irmã Roquelina, Goa, Ananias, Dinalva, nossa irmã Leu, todos os filhos da nossa irmã Roquelina, seus netos, todos, né? De forma especial também, quero mandar um alô especial para a irmã Nicinha, a irmã Bita, Everton, seus filhos ali, irmã Cal, irmã Everilda, Natiele, também Heraldo e Everaldo em Budas Artes, São Paulo, sempre acompanhando a nossa programação através da Rádio Net, que Deus abençoe de uma forma toda especial a todos vocês. Nossa irmã Maria Ferreira também, ouvindo nosso programa. Irmão Ferreira, irmão Júnior, dirigente ali da congregação de Quixabeira 1. Quixabeira 1, dirigente de nosso irmão Júnior. Quixabeira 2, nosso irmão Noel, presbítero Noel. E a nossa irmã Elia, também ouvindo nosso programa. Um alô especial também para a nossa irmã Eliene, irmão Joaquim, todos os seus filhos também, que Deus em Cristo abençoe. Nosso irmão presbítero Manuel Coelho está parabenizando também. Presbítero Sérgio, né, está parabenizando, irmão abençoado presbítero Sérgio pelo seu aniversário. Que Deus continue abençoando a tua vida. Oh, glória, maravilha de Deus. Quero mandar um alô especial também para o nosso irmão Luiz, o esposo da nossa irmã Neide, ali do Tororó. Ele não esquece de ouvir o programa, sempre escuta. E eu gosto quando a nossa irmã Neide nos lembra, né? Muita gente, vamos ver aqui, várias pessoas a gente falando o nome, alguém nos lembrando, alguém mandando mensagem, tá certo? E aí a nossa irmã Neide, sua esposa, também ela fica feliz quando a gente lembra o nome do seu esposo, né? Que bom, Deus abençoe, irmã Neide. E nosso irmão Luiz aí do Tororó, cadeira cativa, sempre à escuta do nosso programa. Glória a Deus. A nossa irmã Fátima de Conceição da Feira, para o Senhor, para todos os ouvintes que estão ligadinhos no programa. Hoje tem a escola dominical, a maior escola do mundo. É o maior curso teológico já visto na face da Terra, a escola bíblica dominical. Pode observar, o crente que sempre frequenta a escola bíblica dominical, ele tende a crescer. Todos os diáconos, presbíteros, pastores, é porque foram, né, bons alunos da escola bíblica dominical. Glória a Deus. Bem lembrado, viu, irmã Fátima? Deus abençoe. Um alô especial também para a sua mana. Acho que é a irmã Crispina, o nome, não sei se eu esqueci, né? Eu acho que é Crispina. A minha Deusuíta, Assunção Lima, parabéns para todos os aniversariantes deste grupo. Deus continue abençoando e derramando bênçãos. A minha Deusuíta, Adel, né? Glória a Deus, Deus abençoe. Irmã Adel é Dedé, conheci como Dedé. Ela já morou, é cachoeirana, nasceu em Cachoeira. Foi embora para Salvador, mas sempre ela está em Cachoeira. Elas têm uma casa em Cachoeira e não vende a casa. Sempre que ela pode, elas têm Cachoeira, né? Glória a Deus. Deus abençoe, Del. Glória a Deus. Deus abençoe a sua vida, seus filhos. Glória a Deus. Vamos... Tem mais uma música pedida, irmão? Quem pediu foi... Lembra? Alguém pediu. Foi irmã Raimunda? Não, ela pediu, foi, eu não sei o que ele viu em mim. É? Ah, tô desatualizada. Vamos ouvir aí a música que nossa irmã Raimunda pediu e vai ouvir, dedicando para seu filho Micael.
1: Glória a Deus, o presbítero Sérgio já ligou aqui, mandou uma mensagem para mim, agradecendo a todos, né? Sérgio agradece a todos, em especial a sua esposa, pelas felicitações, né? Que estão parabenizando o irmão Sérgio. E ele também parabeniza o irmão Manuel, do táxi, a irmã Mara, que na sexta-feira completaram 40 anos de matrimônio. É, que Deus abençoe. E essa música já para vocês, é aniversariante, né? Irmão Manuel, irmã Mara também. Que Deus continue abençoando, em nome de Jesus.
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0: Bom dia, Ju. Paz do Senhor Jesus. Não poderia até deixar de passar hoje para poder estar desejando feliz aniversário para você, né? Para Sérgio, o filhão dele, todos os aniversariantes. Que Deus continue derramando graça sobre a vida de vocês. Que Deus continue usando vocês poderosamente. Ô Ju, se possível, toca aquele louvor. Se eu não te ouvir, eu ofereci para meu esposo, Jardel, para meu filho, todas as minhas irmãs, para minha mãe, e especial para os aniversariantes. Beijo, fica com Deus, Deus abençoe, tenha um bom dia.
1: A irmã Jussiara também, né, quer agradecer a todos que estão assim felicitando a ela, parabenizando, né, pela passagem do seu aniversário. E aí, mandou um alô também para o irmão Baiaco, irmã Santa, né, que o irmão Baiaco também parabenizou a irmã Jussiara. Ela quer agradecer, irmã Baiaco, né, que Deus continue abençoando aí o senhor, irmão Baiaco, irmã Santa. Né, quero mandar também um alô para o presbítero Everaldo, ali em São Paulo, que Deus abençoe, irmão Everaldo. A irmã Giovanda, a Ivalmi também, que ouve o programa. Presbítero Manuel Tosta, né, a irmã Tia Rosa, Neinha, Nanau, irmão Jorge, né, que Deus abençoe todos vocês que estão ouvindo o programa, são muita gente, então eu mando para todos os ouvintes do programa Cristo Verdade que Liberta, que estão ligadinhos com o programa, né, a irmã Marivalda, que Deus abençoe, vocês é ligadinho com o programa. Vamos ver se estão ouvindo alguns áudios também, tem aqui alguns áudios.

0: Bom dia, missionária Eloídia, paz do Senhor para todos que estão vendo esse programa maravilhoso. Deus abençoe todos os ouvintes. Quero mandar um abraço para a irmã Gertrude em São Paulo. Ouvinte desse programa, não perde. Todos aqui na Pomba, a irmã Nuzete fez no aniversário domingo. Irmão Mauro, irmão Faula, Deus abençoe a todos nesse dia, em nome de Jesus.
1: Graça e paz, irmã Aloí. Quem está falando é Dava de Feira de Santana. Irmã Aloíde, eu gostaria de parabenizar o irmão Luizinho, que está fazendo aniversário hoje. Muito obrigada e que Deus abençoe o nosso dia. Graça e paz, irmã Aloíde. Quem está falando é Dava de Feira de Santana. Eu gostaria de...
2: Dia, irmã Eloíde, a paz do Senhor também para a irmã Maísa, presbítero Antônio Ferreira, que está aí na mesa de aula, todos os ouvintes estão na escuta do Cristo Verdade que liberta, quem é só a mão do táxi, abraçando a todos, mas agradecido a Deus que no último dia 26 eu completei 40 anos de vida conjugal ao lado da minha princesa, da minha rosa preciosa, esposa amada, que Deus nos abençoe. 40 anos, é boda de esmeralda. A união tem que colocar Deus em primeiro lugar, porque a vida dura é difícil, né? Mas Deus, quando Deus está no comando, na direção, sempre dá certo, né? Esse, meu amado irmão, Deus abençoe a todos.
3: A paz do Senhor, missionário Eloíde, a todos os ouvintes da Rádio Vox, que está na sintonia dessa programação. Aqui que fala, irmão Gelson. Estou falando aqui direto de Vitória do Espírito Santo. Estou ouvindo a programação nesta manhã. Quero mandar o louvor para minha esposa também, que está aqui ouvindo. Meu pai Betinho também, que está ouvindo o programa, indo para o ferro. E a todos que estão ouvindo. E quero ouvir o louvor, né, de Nai Nani. Eu vou orar.
4: Bom dia para o Senhor Jesus, missionário Luiz do Rosário, presbítero Sérgio, presbítero Antônio Ferreira, pastor Luiz Otávio Rendeiro, nosso irmão Eduardo Guerra, irmã Jaciara, irmã Luciene, Maísa Magali, a todos vocês que fazem essa programação de grande audiência, Castro Alves, toda a região. Estamos agradecidos a Deus por tudo. Aqui quem nos fala é o presbítero Israel, bispo da cidade de Castro Alves, como sempre, minha família ligada no programa Cristo, Verdade que Liberta. Se possível, toco louvor aí para o nosso livro espiritual. Esse louvor ofereço para a irmã Eliane Amorim, esposa Aurina, irmã Nita, Kelly, família também, a pastora Aline, que, o esposo Gilmar, filha Aileen, que está completando a nova hoje. Mando os parabéns aí para ela também, para todos os aniversariantes do dia do mês, para as dirigentes, componentes de oração, para a minha família. Pessoal da Assembleia de Deus, se adebe aqui de Castro Alves, região de Azeite, uma senha para não esquecer de ninguém também. Para Manuel Taque, Osvaldo Baiaco, Fábio, Rádio Técnico, da Danidade de Água, presbítero Manuel Carlos, presbítero Adaldo São Francisco Conde, professor Messias Cabral, Paulinho Pitor, pastor José Capoeira do Sul, tenha um ótimo dia e fica na paz.
5: Bom dia, meus irmãos, que está fazendo essa programação Cristo e Verdade que Liberta. Eu mando a paz, Senhor Jesus, para todos que estão nessa mesa de som. Mando a paz, Senhor Jesus, para Zé de Valença, Zé o Bispo, Manuel do Táxi, irmã Raimunda da Pumba, pastor Saul, pastor Eliseu, todos meus irmãos aqui de Cruz das Almas. Eu mando a paz, Senhor Jesus, irmã Leninha. Deus abençoe a todos. Paz do Senhor.

Olá, bom dia, Meloide, equipe do programa Cristo Verdade que Liberta. É um prazer estar falando com vocês. Sou ouvinte assíduo, viu? Ó, sou cachoeirano, moro em Salvador, mas não perco aí os programas da Rádio Vox, todos os programas. Sempre que eu estou em casa, não estou no trabalho, eu estou ouvindo a Rádio Vox. Amo a Rádio Vox. Me deixa como se estivesse aí na minha região. E é muito bom. Glória a Deus pela vida de vocês. E eu estou todos os domingos, irmão, aí, ouvindo aqui você, as irmãs, irmãos. E é uma bênção muito grande, tá bom? Deus abençoe. Bom dia, Edson Gomes, Salvador, Bahia.

Viagem de Hollywood a partir de gol, Isaac Sopra com o Rádio Vox. Cristo é verdade que é liberto. Gostaria de pedir o louvor que tem por título. Vai passar com o Gerson Rufino. Deus abençoe.

0: Seu irmão Eloide, bom dia. Gostaria de parabenizar o irmão Pedro aqui de Muritiba. Paz do Senhor, bom dia.
1: Graça e paz, irmã Eloide do Rosários, passando nesta manhã de domingo, agradecendo a Deus mais um dia, mandando um bom dia para Manuel do Táxi, Baldir do Táxi, irmão Reginaldo, irmão Eduardo Guedes, irmã Débora na Brasília, em Muritiba, presbítero Adalto Dante em Castro Alves, baiaco de Cruz das Almas, Dona Rosalita do Crepe de Cruz também, Dona Antônia no bairro Santana, Dona Gal na Rua do Gravatá, graça e paz, esta família sembreana de Deus, que Deus continue abençoando a vida de cada um neste domingo. Quem que nos fala é o amigo Paulinho Pintor, ótimo dia, irmã Eloide do Rosário, nosso amigo Sérgio também, todos que fazem parte desta bancada, ótimo dia.
2: Paz do seu irmão Eloide, que prazer poder falar com a senhora missionária. Deus continue abençoando, amo o seu programa. Toda vez que eu tenho oportunidade de estar em casa, estou ouvindo o seu programa. E a Rádio Vox é ligada na minha casa 24 horas, que é a Ana de Santo Antônio de Jesus. Deus continue abençoando, programa abençoado por Deus. Deus continue lhe capacitando

0: Eloide, quero parabenizar também, agora que eu vi no grupo, a irmã Mira, daqui da Ladeira da Cadeia, nova convertida, né? Está aniversariando também hoje. Aí, agora que eu vi no grupo e no momento quero parabenizar ela, né? Que Deus continue abençoando a vida dela, juntamente com toda a sua família.
1: Bom dia, irmã Eloide. Peço oração por todos os pastores, em modo geral. Por toda a minha família, em modo geral. Por todas as famílias, em modo geral. E por todas as autoridades, em modo geral, do gari ao presidente. Aqui é a irmã Maísa, de Muritiba. Esse é meu pedido humilde. Muito obrigada.
2: Glória a Deus, amanhã na nossa igreja sede, a Santa Sé reunida com todo o campo, pastor Luiz Otávio Rendeiro, convida todos os irmãos para a Santa Sé reunida amanhã em nossa igreja sede. E hoje o pastor vai estar em Barra do Jacuípe, a Santa Sé reunida e batismo nesse domingo, hoje, né? Na Assembleia de Deus de Barra do Jacuípe, que tem como pastor, presidente, pastor Edivaldo Filho. E é também pastor, presidente da missão, né? Representa a nossa missão, o estado da Bahia. Pastor Edivaldo Filho. O pastor hoje vai estar lá ministrando na Santa Ceia reunida em Barra do Jacuípe. E amanhã, em nossa igreja sede. Vamos ouvir aqui o áudio do nosso querido pastor.
3: Amada filhona, Deus te abençoe. Estamos seguindo viagem aqui para Barra do Jacuípe. Eu e o amado presbítero Adriano. Olhe por nós. Não sei se a senhora vai estar na Rádio Vox, mas se a senhora tiver, eu vou mandar um cartaz aí para a senhora anunciar aí.
2: Ok, já anunciamos, né? Esse áudio aí que ele mandou para a nossa irmã Juciara, e nossa irmã Juciara, por nós estar aqui, mandou aqui para nós divulgarmos também, com maior prazer. Que Deus em Cristo continue abençoando nosso querido pastor Luiz Otávio Rendeiro. Tem mais um recadinho aqui. A paz do Senhor, amadas. Que Deus continue abençoando a vida das senhoras. Quero parabenizar hoje a minha filha Lani pelo seu aniversário. Desejo chuvas de bênção. Pastor Augusto Amaral. Parabéns, Lani. Feliz aniversário.
4: Parabéns, parabéns, parabéns pra você.
2: Glória a Deus. Que Deus em Cristo abençoe a todos os aniversariantes, até mesmo aquelas pessoas que a gente não sabe que hoje é seu aniversário, mas desejo às alviçareiras bênçãos celestiais sobre a sua vida. Quero mandar também um alô especial para a irmã Celina, de São Bento. Cadeira cativa, sempre à escuta do nosso programa, né, irmã Celina? Que Deus em Cristo continue abençoando a tua vida, minha querida. Deus é contigo, irmã Celina, de São Bento, São Francisco do Conde. Quero também mandar um alô especial também. Para o nosso querido irmão Cici. Irmão Cici, no Tororó, a sua queridíssima esposa, a sua filha, estão ligadinhos, ouvindo a nossa programação. E ele sempre gosta de ouvir uma música. E nós queremos finalizar o nosso programa por hoje, ouvindo uma música e dedicando para ele. Irmão Cici é que faz a... fez quanto ele faz. Uns passeios, né? E vai ter um passeio aí para o Jorro, dia 30 de agosto. Se você deseja ir, fale com o nosso irmão Cici. E se você não conhece o irmão Cici, fale comigo, que eu transmito para ele, tá certo? No dia 30 de agosto, é um passeio aí para o Jorro. Muito bom. Eu mesmo vou fazer o possível para estar lá, né? E eu já fui num passeio dele, dois ônibus, e no ônibus é música evangélica, oração, é coisa muito boa, né? Um ambiente muito bom, eu gostei, tá certo? Espero que você também goste. 30 de agosto. Não esqueça, anota aí. Se você quiser ir procurar o nosso irmão Cici lá do Tororó, você vai falar, Cici que faz os passeios aí, aí você vai saber logo, tá certo? Eu estou falando aqui, recomendando, porque eu já fui num passeio dele, gostei. Muito organizado, viu? Uma bênção de Deus. Vamos ouvir aí mais uma música, irmão? É, ouvi, eu vou orar, nosso irmão lá de... Foi de feira? O nome dele pediu a música. Irmão Gerson, né? Vamos ouvir aí essa linda faixa musical. Parece que você não está me ajudando.

0: Deus, é tempo de orar, né? Louvado seja o nome do Senhor, estamos chegando ao finalzinho do programa. Eu só quero agradecer, né, a Deus, em primeiro lugar, por tudo que Ele tem feito nas nossas vidas, né, por estarmos aqui nesta manhã e por tudo que Ele tem feito, né? E que Deus possa abençoar cada um que estava do outro lado, ouvindo este programa, com toda a sorte de bênção. E aqueles que ainda não aceitaram Jesus, corra. Corra para os braços do Pai, porque Jesus está voltando. É, obrigado, né, a vocês que mandaram os seus alôs. Né, continue ouvindo a rádio, né, porque é bênção no seu lar. Palavra, mensagem, Deus fala. Né, continue, vamos assim estar, chegando ao finalzinho do programa. E você do outro lado, ore conosco. Ore conosco, agradecendo. Só agradeça. É maravilhoso Deus e eterno Pai. Deus Santo, soberano. Queremos assim te agradecer, meu Pai, por todas as bênçãos concedidas, por todas as lutas vencidas, por todas as dádivas que o Senhor tem nos concedido, meu Pai. Ó Deus, queremos te apresentar os ouvintes do outro lado, meu Pai, aqueles que estão enfermos, visita nesta hora, meu Senhor. Visita, meu Pai, esse que está enfermo aí, meu Pai, nesta cama, pedindo socorro, meu Senhor, porque o Senhor pode. O Senhor, Deus de perto, Deus de longe. Visita nesta hora, meu Pai, aqueles que estão no leito de hospital, porque às vezes tem até muita gente no leito, mas está ouvindo o programa Cristo Verdade que Liberta. Visita, meu Senhor, trazendo a cura. Pelo poder que é no teu nome, Senhor. Visita a cidade de Cachoeira, São Félix, Muritiba. Região aí, meu Pai. Toma nas tuas mãos. Continua assim, meu Pai, trabalhando e operando na vida de cada um, no coração. E assim, meu Deus, nós queremos te agradecer. Nos despede em paz, lá em paz pelos nossos lares. Assim como o Senhor nos trouxe em paz. Obrigado pela vida do presbítero Antônio Ferreira, meu Pai, que esteve aqui nesta manhã também nos ajudando. Continua abençoando o teu filho, o seu lar, sua família. Em nome de Jesus, Pai. Nos despegue e nos leve em paz. É o que nós te pedimos. E já te agradecendo pela tua fidelidade, meu Pai. No nome de Jesus. Obrigado por tudo. Amém.
1: Meu Deus, e assim estamos finalizando mais uma audição, seu querido e abençoado programa Cristo Verdade que Liberta, prometendo voltar no próximo domingo, se assim Deus nos permitir. Hoje na Sonotécnica, incrementalista aí, é a sua primeira participação no programa, abrindo o programa, é nosso irmão Eduardo Guedes, nosso irmão Antônio, já foi combinado, né, sempre aos domingos, eles no horário, sempre, às vezes a gente atrasa, né, eles estão com carta branca do nosso pastor para começar o programa, né? Eu falei com o pastor e ele deu o aval. E os irmãos sempre, né, aqui fazendo a abertura do programa e, podemos dizer, já faz parte também do nosso programa. Que Deus em Cristo abençoe nosso irmão Antônio, né? Um beijo no coração de José. Tiane, Deus abençoe. Esposa do nosso irmão presbítero Antônio Ferreira, também a sua mamãe, a irmã Celina, que com certeza deve estar ouvindo o nosso programa. Que Deus em Cristo abençoe a todos vocês em casa. Foi bom estar com vocês nesta manhã de domingo. Um abraço a todos vocês e até o próximo programa, se assim Deus nos permitir. Maísa, foi bom estar com você mais uma vez, né? Que Deus em Cristo abençoe, Maísa. Sempre, né, ela faz parte também do nosso programa, nós nunca tiramos ela do programa, sempre que ela está aí, ela vem participando do programa, e para nós é um maior prazer, viu, Mai? Deus em Cristo continue abençoando a tua vida, vai nessa tua força, Deus é contigo. A todos vocês, um forte abraço, você que eu não falei o seu nome, mas Jesus não esquece de você, tá bom? Deus abençoe, irmão Antônio. Deus te abençoe e continue te abençoando poderosamente.
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2: 9 horas.

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2: 10 horas.

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2: 11 horas.
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4: Meus irmãos, a paz do Senhor. Pastor Márcio Braga aqui falando, passando mais uma vez por aqui. A Rádio Vox, a Rádio do Bem. A Rádio 105.9. Muito bem, estamos de volta para mais uma mensagem da Palavra de Deus e queremos louvar a Deus pela sua vida. A Rádio Vox está ao ar de segunda a sexta e essa programação também de segunda a sexta, mas também aos sábados e domingos. E temos reprises das nossas ministrações e das nossas interações com vocês todos os sábados e domingos. Esse programa é um programa patrocinado pela Ciadeb Comunicações, que tem como âncora nosso líder maior, Pastor Valdomiro Pereira, é ele mesmo. E queremos começar aqui mandando um abraço para os nossos irmãos aí na linda cidade de Jacobina, e não só aos jacobinenses, mas aos que também estão aí ao redor e que acompanham as nossas programações através da Rádio Jaraguá FM, que é a 94.5, que tem como diretor o pastor Jairo Ribeiro. Deus abençoe a sua vida, a sua casa, a sua família, o seu comércio, os seus negócios. O meu desejo, e eu acredito que é o desejo de Deus, é que te vá bem e que tenha saúde, como bem vai a tua alma. Maravilha! Também queremos mandar um abraço para o nosso nobre querido amigo e irmão, pastor Claudomiro Pereira, o nosso pastor Cláudio, presidente das Assembleias de Deus aí na linda cidade de Jacobina. E não posso deixar de mandar um abraço aí também para os demais pastores e ministérios, a você que trabalha aí no posto de gasolina, no mercado, na feira, e que de alguma forma acompanha a nossa programação. Muito obrigado pela sua audiência. Saiba que Jesus Cristo, ele tem uma palavra de Deus para você. Manda um abraço aí para o povo de Monte Santo, pastor Jailson Nazário. Deus abençoe aos irmãos das lindas cidades de Feira de Santana. Mais uma vez aqui, quero parabenizar o pastor José Cruz, ele que fez aniversário há poucos dias. Deus abençoe ao lindo povo aí de Feira de Santana, a princesinha do Nordeste. Aí eu quero mandar um abraço para uns amigos que eu tenho aí em Feira de Santana, né? Pastor Jairo, Deus abençoe. Cadmiel, Deus abençoe. Pastor Arlen Zanata, Deus abençoe. Presbítero Caio, Deus abençoe. Carlene, Deus abençoe. Deise, Deus abençoe. Francisco, Deus abençoe. Vocês são pessoas muito especiais para nós, tá bom? Deus abençoe a cada irmão aí, tá bom? Pastor Joab, muita gente boa. Com certeza aqui eu erraria citando a todos os nomes, mas fico feliz aí pela sua vida, tá certo? Forte abraço. Que o Senhor também continue abençoando aí a nossa irmã Cristiane. É, ela que tem aí um boxe aí em Feira de Santana, na área de alimentação. Deus abençoe em nome de Jesus. E aí eu venho de fora para dentro, mandando um abraço aqui para o nosso nobre povo da linda capital soteropolitana, a capital que tem o nome do nosso poderoso Salvador, é Jesus Cristo. Muito bem, Deus abençoe a linda capital Salvador, ela que está aqui abraçando aos baianos que vêm de tantas e tantas regiões da nossa Bahia. Nossa Bahia, que é composta de 417 municípios, entre os quais Salvador é uma delas. Hoje está aqui, né, como líder do nosso município, o prefeito Bruno Reis, e que Deus continue guardando. Vamos orar pela nossa Bahia, pelo nosso município, pelo nosso estado, para que Deus guarde, livre e dê a cada um de nós, a cada dia, governos e líderes que prezem pela vida do povo e prezem por aquilo que é bom. Amém? Deus abençoe. Vamos também aqui mandar um abraço para o povo aí, Cidade Baixa, Cidade Alta, Nordeste de Amaralina, Rio Vermelho, Ondina, Pituba, Santa Cruz, Vale das Pedrinhas. Eita! Vamos sair agora aqui da zona urbana, da zona do asfalto, e vamos para as ilhas. É, o povo das ilhas nos acompanha, Morro de São Paulo, Paramana, Berlinque, Mar Grande, Salina das Margaridas, Conceição, Vera Cruz, Bom Despacho, tá bom? E é claro, eu vou mandar aqui para o povo da São Joaquim, da Terminal da França, onde saem ali as embarcações, os ferribotes, os barcos, tá certo? Deus abençoe. Olha, tá chegando aí a época em que muita gente gosta de comer peixe, então vamos também aí abençoar os pescadores que trazem os peixes frescos, tá bom? Aos salva-vidas, aqueles profissionais que todos os dias estão aí arriscando as suas vidas para salvar vidas. Muito bem, como sempre, Deus tem uma palavra para o nosso coração. E hoje eu queria falar algo aqui muito, mas muito sério, tá? Muito sério.

Deus vai fazer coisas maiores. Rapaz, foi algo assim extraordinário, né? Que extraordinário já é pouco, foi extraordinário. E entre tantas coisas que eu ouvi, e eu senti, e eu presenciei, me trouxe hoje ao coração uma palavra. Uma palavra. Que está em Efésios 4 e o versículo de número 30. Que diz assim: e não entristeçais o Espírito de Deus, no qual foste selado luz para o dia da redenção. Longe de vós toda amargura e cólera e ira e gritaria e blasfêmias e bem assim toda malícia. Antes, sede uns para com os outros benignos, compassivos, perdoando-vos uns aos outros, como também Deus em Cristo vos perdoou. Sede, pois, imitadores de Deus como filhos amados e andai em amor, como também Cristo nos amou e se entregou a si mesmo por nós como oferta de sacrifício a Deus em aroma suave. Meu Deus do céu, esse versículo é muito forte. E não entristeçais o Espírito de Deus, o qual foste selados para o dia da redenção. Esse texto é muito, mas muito necessário, um pensamento bem profundo. Imagine que você tem uma pessoa que te ama, que cuida de você, que já deu provas suficientes, necessárias, de que faria e faz tudo por você. Imagine uma pessoa que fala suave com você, uma pessoa que sempre tem uma palavra ou de conforto, ou de orientação, ou de motivação, para que você sempre possa estar aí de alto astral, de cabeça erguida, sempre crendo e encarando o dia, por mais difícil que ele seja. Imagine uma pessoa que pega pela sua mão, pega pela sua mão para lhe dar sustento, para lhe dar apoio, para lhe dar amparo. Imagine uma pessoa que sempre que as coisas ruins vêm para você, ou ela impede que chegue até você para não te abater, não te entristecer, ou ela filtra para que chegue até você de uma forma mais branda, ou ela lhe capacita para aquilo que você vai receber, ou ela faz uso do que quer que aconteceu para que haja um aproveitamento do fato, do acontecido, para um propósito estabelecido em sua vida. Imagine uma pessoa que não abre mão de querer estar com você. Você está triste? Ela quer estar com você. Você está alegre? Ela quer estar com você. Você está com dinheiro? Ela quer estar com você. Você está sem dinheiro? Ela quer estar com você. Você está chateada, não quer ver ninguém, mas ela quer ver você. Você está a cada dia e a cada momento pensando mais nas coisas terrenas do que nas coisas espirituais, mas mesmo assim ela ainda quer estar com você. Imagine uma pessoa que não faz ou não mede esforços para te ajudar. Independente da distância, ela veio estar com você. Independente do tempo, se o tempo está bom, se o tempo está ruim, ela veio estar com você. Segunda, estou com você. Terça, estou com você. Quarta, estou com você. Quinta, estou com você.

Sexta está com você. Sábado está com você. Domingo está com você. Pela manhã está com você. À tarde está com você. À noite está com você. De madrugada está com você. Você levanta, está com você. Você deita para descansar, está com você. Você deita e não consegue descansar com o pensamento cheio de coisa, ainda assim ela está com você. Imagina uma pessoa que você fica em silêncio porque não quer falar com ninguém. E ela respeita o seu silêncio, mas continua ao seu lado, lhe ouvindo no silêncio. Porque as suas palavras não estão verbalizando, mas o seu comportamento e a sua mente está falando alto, está gritando. E essa pessoa, por ser participante tão profundamente do que você hoje é, porque ajudou a lhe criar, ele já percebe, em um gesto, em uma fala, em um pensamento, em um piscar de olhos, de um abaixar da cabeça, de um olhar para o lado, se você está bem ou se você está mal. Agora, uma vez dito isto, imagine que essa pessoa está sendo entristecida por você. Imagine que essa pessoa está sendo maltratada por você. Imagine que essa pessoa está sendo desprezada por você. Menosprezada por você. Imagine que essa pessoa não está recebendo da sua atenção. Imagine que essa pessoa não está tendo valor por você. Não está sendo valorizado o que ela tem feito, não está sendo valorizado o que ela tem dado, não está sendo valorizado o que ela tem investido, não está sendo valorizado o que ela tem intentado fazer por você. Imagine de uma forma assim mais prática, um filho que entristece um pai. Imagine uma filha que entristece a sua mãe. Imagine uma esposa que entristece o seu esposo. Imagine um esposo que entristece a sua esposa. Imagine um noivo que entristece a sua noiva. Imagine uma noiva que entristece o seu noivo. Imagine aí um irmão que entristece o seu irmão. Imagine um cunhado que entristece a sua cunhada. Um genro que entristece o seu sogro. Uma sogra que entristece a sua nora. Imagine um neto ou uma neta que entristece o seu avô ou sua avó. Imagine um proprietário de um imóvel que trata mal o seu inquilino e o entristece. Imagine um artista que não sabe retribuir a admiração do seu fã e lhe entristece. Imagine que um vendedor que quer ali fazer uma boa venda entristece o possível comprador. Diante disso, como fica esse relacionamento? Como fica o ferido? Porque geralmente quem fere acha que não feriu. É. Infelizmente, quem fere acha que não feriu. Infelizmente, quem magoa, acha que não magoou, acha que não magoou, acha que não trouxe essa mágoa, tá? Imagine que quem maltratou acha que não foi maltrato. Quem desmereceu acha que não desmereceu. Sem contar aqueles que acham que é assim mesmo, né? Tem essa fala. É assim mesmo. Né? As coisas acontecem.
Sem contar que tem uns que dizem assim: ninguém é perfeito, de dando a entender que, devido o ser humano ter suas fraquezas e limitações, deve se apoiar nisto para justificar as tristezas que tem causado em que tanto lhe ama, em que tanto lhe quer bem. É por aí a mensagem de hoje. É por aí. Agora pense de tudo isso e imagine você entristecendo o Espírito Santo de Deus. Espírito Santo de Deus. Que se diga de passagem, ele é Deus. Tá? Ele é Deus. Que se diga de passagem, ele é Deus. Que se diga de passagem, ele é a terceira pessoa da Trindade. Que se diga de passagem, ele deixou todo aquele resplendor do céu para vir para esta terra. Ele saiu de um lugar perfeito para estar num lugar de imperfeições. Ele saiu de um lugar de paz para vir estar em um lugar sem paz. Ele saiu de um lugar de beleza para vir para um lugar cheio de feiura. Tem belezas aqui? Tem, mas as feiuras estão a cada dia maiores. Ele saiu de um lugar de tranquilidade para estar em um lugar de perturbações, tribulações, guerras, rumores de guerra. Ele fez tudo isso, sabe por quê? Porque te ama, porque me ama, porque nos ama. E aí, qual é o retorno que nós damos para ele, às vezes? Porque eu não posso dizer que isso aqui é uma constância na vida de todos que aqui estão presentes, mas eu acredito que de vez em quando ele se entristece conosco. Por exemplo, uma mulher fica triste quando o marido grita com ela. O marido fica triste quando a mulher só fica criticando ele. O noivo fica triste quando ele percebe que a noiva não tem dado a ele a atenção devida. Um pai fica triste quando um filho não lhe obedece. Uma mãe fica triste quando a filha recebe uma tarefa diária de casa e ela não faz as suas tarefas. Um avô fica triste quando o neto ou a neta não pede a bênção ou simplesmente não procura saber dele ou dela. Um amigo fica triste quando o amigo deixa de mostrar de fato que é amigo. Por quê? Porque já não compartilha com ele os momentos nem de alegria, nem de tristeza, nem de dores, nem de alegrias. E agora imagine isso tudo no Espírito Santo de Deus. No Espírito Santo de Deus. E aí a Bíblia, ela nos dá alguns exemplos de como temos entristecido o Espírito Santo, de como temos o feito entristecer. Por exemplo, está escrito: se hoje ouvirdes a voz do Espírito, não endureça o seu coração. Resistir à voz do Espírito Santo é entristecê-lo. Resistir à voz suave do Espírito Santo é entristecê-lo. Quando ele fala com você, querendo lhe dar uma orientação, querendo tirar você de uma ideia equivocada que você está tendo sobre algo ou sobre alguém, mas você e eu persistimos em achar que a nossa ideia sobre aquele determinado assunto é a certa. Entristecemos o Espírito Santo quando ele tenta romper as durezas da nossa face, mas nós ficamos sisudos, iracundos, irascíveis, implacáveis, presos numa ideia vingativa de que devemos dar a paga, quando na verdade ele nos convida ou a darmos a outra face ou a perdoar a quem lhe ofende.
Não endurecer o coração significa não entristecer o Espírito Santo. Endurecer o coração significa entristecer o Espírito Santo. Foi isso que Estevão pontuou aos judeus quando ele pregou aquela mensagem poderosa do capítulo número 7. E Estevão foi forçado a lançar em rosto a dureza do coração do povo judeu, quando no capítulo 7, no versículo de número 51, ele diz: homens de dura cerviz e incircuncisos de coração e de ouvidos, vós sempre resistis ao Espírito Santo, assim fizeram vossos pais, também vós os fazeis. E aí ele diz mais: qual dos profetas vossos pais não perseguiram? Eles mataram os que anteriormente anunciavam a vinda de Jesus, do justo, do qual vós agora vos tornastes traidores e assassinos. Vós que recebestes a lei por mistério de anjos e não o guardastes. Estevão foi muito cirúrgico quando ele disse: duros de servir. Servir aqui é rosto. As pessoas, quando elas estão entristecendo o Espírito Santo, por causa da dureza do coração, o rosto demonstra, a cara demonstra, a face ingerce, fica enrijecida. É por isso que muita gente está ficando feio, muita gente está ficando feia, porque o seu rosto define a dureza do seu coração. Isso entristece o Espírito Santo. Paulo, quando ele escreve essa carta para aos Efésios, ele diz um pouquinho acima, ele diz: aquele que furtava, não furte mais. Antes trabalhe fazendo com as próprias mãos o que é bom, para que tenha com que acudir ao necessitado. Paulo está dizendo que quem é hoje transformado por Deus e sobre si reside o Espírito de Deus, não rouba mais. O que fazia de errado, hoje procura não fazer. O que cometia de errado, hoje procura não cometer. As práticas, as ações, os atos. Infelizmente, muitas pessoas ainda não estão totalmente libertas. E pior, não estão aceitando ser libertas, porque acham que é muito difícil. Não, não, não, não, não. Não é difícil. O que falta em nós é entrega. O que falta em nós é, de fato, recebermos ao Espírito Santo todo o espaço da nossa alma, do nosso coração e da nossa vida. Você que está me ouvindo hoje, eu não sei em que área é que você tem se endurecido, em que região da sua alma está esta dureza. Se você está endurecido-se contra a família, está endurecida contra as lideranças da sua igreja, está endurecida contra seus familiares, uma coisa eu sei: o Espírito Santo quer lhe ajudar a vencer. E para isso, você precisa deixar ele entrar, você precisa deixar ele falar, e você precisa ouvir a sua voz, que nesta manhã está falando com você. Não me entristeça. Muito bem, são 11 horas e 30 minutos. Nós vamos agora aqui dar o nosso intervalo comercial e retornamos já já no segundo bloco. Não saia daí. Deus abençoe.

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0: Muito bem, meus irmãos. Estamos de volta nesta manhã para trazermos uma palavra de Deus para o seu coração. Lembrando a todos que estão nos ouvindo, a você que está entrando agora nessa programação, que você pode mandar mensagens para o nosso WhatsApp no 7199-16-1059, ok? 99-16-1059. 59. Olha, eu quero mandar um abraço aqui para o povo de Muritiba, né? Povo de Muritiba, nossa querida irmã Mônica Costa, que sempre nos antecede aqui com a programação maravilhosa. Lembrando também aqui dos nossos irmãos da equipe da Rádio Vox, o Valmir Júnior, ele que é o considerado aqui Valmir e seus teclados. Ao nosso nobre Gesiel Rodrigues, o Gesiel, que ele diz que a nossa irmã Mônica, sua digníssima esposa, é a flor do seu jardim. Deus abençoe, Gesiel. Também o nosso nobre Ulisses Menezes, o guitarra havaiana. Você que ainda não viu ainda um tocador de guitarra havaiana, entra lá no canal do YouTube, Ulisses Menezes, guitarra havaiana, e segue, que vai ser bênção de Deus para a sua vida. Amém? Lembrando a você que essa programação vai de segunda a sexta, neste mesmo horário, e tem reprises aos sábados e domingos, beleza? E você pode e deve compartilhar e chamar mais 10 para estar seguindo-nos aqui nessa programação que só vem para abençoar a sua vida. Deus abençoe nosso líder maior, pastor Valdomiro Pereira, ele que é o âncora dessa programação. Mandando também um abraço aí para os nossos pastores e deputados Samuel Júnior, Alex Santana e para o nosso nobre pastor Abraão, um homem de fé. Deus abençoe aqui também o nobre Pancada, é o chamado Adonias, presbítero da igreja e responsável aí pela Prime, faz aqui a programação de podcast da nossa convenção, beleza? Lembrando aos irmãos que foi aniversário do nosso nobre pastor Joel Leal, um forte abraço, pastor Joel. Também foi aniversário do pastor Gerson Paes. Deus abençoe aí, pastor Gerson Paes, que é membro do nosso conselho político. Deus seja louvado pela sua vida, pastor Gerson Paes, beleza? Muito bem, meus irmãos, nós estamos hoje falando sobre Efésios capítulo 4, versículo de número 30, aonde o conselho de Paulo para os Efésios era, ou foi, não entristeçais o Espírito de Deus, não entristeçai. E aí o apóstolo diz que existem algumas coisas que a gente deve evitar, a gente deve evitar, pois ao evitarmos, provavelmente também evitaremos entristecer o Espírito Santo. E ele diz aqui, ó, longe de vós toda amargura, amargura. Amargura não é coisa boa, não, né? Amargura ou amargo é o antônimo, é o revés daquilo que é doce, tá? E tem um versículo na Bíblia que diz que nós devemos seguir a paz com todos. E que devemos ter cuidado, está escrito, tendo cuidado de que nenhuma raiz de amargura venha brotar. Capítulo número 12 de Hebreus, verso de número 14, diz assim: Segui a paz com todos e a santificação sem a qual ninguém verá o Senhor, atentando diligentemente, porque ninguém seja faltoso. Separando-se da graça de Deus, nem haja alguma raiz de amargura que brotando vos perturbe e por meio dela muitos sejam contaminados. Por que que Paulo ele coloca a raiz de amargura logo após dizer não entristeça o Espírito Santo? É porque, veja bem, a raiz de amargura, ela prejudica o seu relacionamento com o seu próximo. E o texto diz, vai contaminar muita gente. A raiz de amargura, ela é, já diz aí o nome, né? Uma raiz. E toda raiz, ela faz parte de uma futura planta, tá? Então, por exemplo, existe a raiz da rosa, existe a raiz do cravo, existe a raiz do girassol, existe a raiz do bem-me-quer, existe a raiz da margarida, existe a raiz do lírio dos vales. E aqui o escritor está dizendo, e existe a raiz da amargura. Então, a amargura é uma planta. É uma planta. E a raiz de amargura, ela brota onde? No coração. Só que ela brota em um coração e contamina a muitos. Por quê? Há um texto na Bíblia, em Provérbios, que diz que por causa das dores do coração, o rosto vem assim palidecer, ou você vem ficar triste. Então, de acordo com se encontrar o meu interior, eu vou manifestar isso no exterior. Então, pessoas amarguradas passam amargura. Pessoas angustiadas passam angústias. Pessoas feridas ferem. Pessoas maltratadas muitas vezes maltratam. Pessoas fechadas se fecham. Então, tudo isso vai refletir em quê? No Espírito Santo. Porque o Espírito Santo, ele é responsável em trazer entre nós paz. Paz. A Bíblia diz que Jesus subiu ao céu e deixou-nos a paz. Tá? E esta paz que nós sentimos hoje, sentimos através de quem? Do Espírito Santo que nos tem dado. A Bíblia diz vínculo da paz, o amor que é o vínculo da paz. Então, quando uma pessoa está em amargura ou em raiz de amargura, essa pessoa passa a ter uma vida muito sofrida. E essa dor, esse sofrimento, ele acaba respingando em quem? No Espírito Santo. Espírito Santo, porque a pessoa se fecha. Né? Eu não sei como é que uma raiz de amargura, ela se desenvolve. E aqui, quando eu digo sobre desenvolvimento, é a forma estrutural, né? A forma estrutural. Se as raízes dela são espalhadas ou mais contidas. Cada árvore tem uma estrutura de raiz, né? Você vê que tem raízes de árvores que elas são tão grandes e tão fortes que elas arrebentam calçadas, passeios, ruas. Elas se estendem de uma rua para outra. E aí, coisa interessante, é que algumas raízes dessa, elas se enrolam no que achar. Ela encontra ali uma pedra, ela se enrola em uma pedra, ela encontra ali um outro galho, outra raiz, ela se enrosca naquela raiz. E aí tem um detalhe, a mais forte supera a mais fraca. E muitas vezes a quantidade de alegria que você tem é insuficiente para o tamanho da raiz de amargura que alguém tem. E aí, meu amigo, é melhor pedir ajuda do profissional. É melhor pedir ajuda do Espírito Santo de Deus. É melhor se aproximar daquele que pode, daquele que é, daquele que faz, daquele que é doce. O Espírito Santo é mais doce do que o mel. O Espírito Santo é mais doce do que o néctar. O Espírito Santo é mais doce do que açúcar. O Espírito Santo é mais doce do que chocolate. O Espírito Santo é mais doce do que pasta de amendoim. O Espírito Santo é mais doce do que caldo de cana. O Espírito Santo é mais doce do que água de coco. E a doçura dele é uma suavidade. A doçura dele não é no aspecto do que se prova a nível de paladar. No aspecto do que se sente a coração. E agora vem uma palavra que é muito impactante para você. Como está você de doçura? Veja aqui, olha que coisa que eu vou dizer aqui agora. Hoje nós estamos tendo que ter controle de glicemia. Quanto menos açúcar tivermos, mais saúde física teremos. Vou repetir. Quanto menos açúcar tivermos, quanto menos doce for o nosso sangue, é sinal que mais açúcar temos, que mais saúde temos. Agora vamos para o espiritual. Quanto mais doçura temos na vida espiritual, mais saúde temos na nossa espiritualidade, por causa da doçura do Espírito Santo. O Espírito Santo não é amargo. O Espírito Santo não é tóxico. O Espírito Santo não é masoquista e nem sadomasoquista. O Espírito Santo é doce. Doce, doce, doce, doce. É mais doce do que caramelo. Nós precisamos evitar as amarguras. Talvez essa palavra está chegando agora exatamente para alguém que amanheceu muito amargurado. Deixa eu beber um pouco de água aqui. Talvez essa mensagem chegou hoje para alguém que está muito amargurado, muito triste. Você está para baixo, você está literalmente se sentindo uma pessoa sem desejo de viver. Você não quer comer, você não quer beber, você não quer vestir, você não quer levantar da cama, você está amargurada. Jesus Cristo um dia esteve tão angustiado que ele sentiu a morte. Ele disse assim: ficai aqui e velai por mim, porque minha alma está angustiada até a morte. E aí eu quero fazer aqui uma pontuação. Angustiado não é amargura. Ah, tem gente angustiada, mas continua doce. Tá bom? Um angustiado pode continuar doce. Um angustiado pode continuar suave. Um angustiado pode e deve continuar orando. Jesus Cristo estava angustiado, sentindo o gosto da morte, mas ainda estava vivo. Tinha vida, tinha paz, tinha unção, tinha poder. O problema da amargura aqui é que a amargura tira paz, a amargura tira vida, a amargura tira tranquilidade, a amargura tira o contentamento, a amargura tira a simplicidade das coisas. Por quê? Porque as pessoas começam a se ofender com tudo. Amargurado se ofende com tudo. Amargurado fica irado com qualquer besteira. Um bom dia seu vai chatear o amargurado. Um oi vai chatear o amargurado. Cuidado. Você precisa observar se o seu nível de tristeza já não é por causa de profundas amarguras. E se é uma raiz, e se essa raiz está aprofundada, está na hora de pedir aí ao agricultor Jesus Cristo, ao viticultor, ao lavrador da terra, ao que conhece de você, para lhe ajudar a vencer isso aí, tá bom? Para lhe ajudar a tirar toda amargura. Paulo diz que toda amargura seja tirada do meio de vós, né? Não seja nomeada. Ele chega a expressar dessa maneira: toda amargura não se nomeie. Vamos ver aqui o versículo certinho. Longe de vós toda amargura. Longe de vós. Aí eu vou dizer algo difícil, algo aqui difícil, mas necessário dizer. O apóstolo está dizendo que é para você ficar longe da amargura. Mas ele não está dizendo que é para você ficar longe da pessoa amarga. Como assim, pastor? Imagine que a pessoa é amarga e você, que tem uma doçura do Espírito, você que tem o Espírito Santo, vai se afastar dessa pessoa. Como é que essa pessoa vai conseguir largar essa amargura? Então, Paulo não está dizendo que é para você ficar longe das pessoas amarguradas. Paulo está dizendo para que você tenha cuidado para que a amargura das pessoas ou coisas que podem lhe fazer se sentir ou estar uma pessoa amarga não esteja tendo acesso a você. É claro que aí eu também tenho que dar aqui um aviso. Se você vê que você corre risco de ficar amarga o seu doce por causa de pessoas amargas, então evite, evite. Aí não tem jeito, aí não tem jeito, porque você não vai arriscar o pouco de doçura que você tem no espírito prejudicar. Então ore pela essa pessoa e peça a Deus para levantar pessoas que tenham essa capacidade. Mas essa é a palavra hoje aqui, né? Não entristeça o Espírito Santo. E ele diz mais, que a cólera, a ira, a gritaria, veja que são sentimentos, né? Cólera fala de raiva, ira fala de raiva, gritaria fala de histeria, fala de falta de raciocínio, de culto com entendimento, né? E aí vem uma coisa aqui, ó, blasfêmias. Porque uma pessoa irada fala besteira, uma pessoa colérica, né? Não é a colérica do temperamento, a pessoa que está em cólera, é fúria, a pessoa que está enfurecida, aí ela grita. E aí não é aquele grito de glória, né? Que é aquele da grita, não, é grito de chateação, grito com palavrão, acaba dando aqui, ó, blasfêmias. E aí a Bíblia diz... E também malícias, é, pelo contrário, porque tudo isso que eu falei aqui tem um remédio. E o apóstolo vem dizendo aqui, ó, antes, sede uns para com outros benignos. Uma das formas de você não entristecer o Espírito Santo é você ter bondade, né? É aquele hino, né? Tua bondade me seguirá, Senhor. Eu me rendo a Ti e dou o meu ser, entrego tudo a Ti. Tua bondade me seguirá, Senhor. A bondade de Deus. Então, peça a Deus o fruto da benignidade. Alguém lhe fez o mal, faça o bem. Alguém lhe maltratou, trate bem. E você vai... A Bíblia chega a dizer, vencendo o mal com o bem. Compassivos. Que é a questão da longanimidade, da tranquilidade. E é importante dizer, perdoando-vos uns aos outros. Toda pessoa que te fere, ela primeiro se feriu, tá? Pense nisso. Toda pessoa que te fere, ela já está ferida. Toda pessoa que te maltrata, ela já foi maltratada. Toda pessoa que lhe declara uma palavra ruim, ela já recebeu várias. É aquele marido que às vezes passou o dia todo aí só ouvindo reclamação de patrão, cobrança de cliente. Pegou um ônibus lotado, a gente pisou no pé dele, o dinheiro não saiu, aí o cara chega com a cabeça ali, meu Deus do céu. Aí as pessoas queridas e amadas que estão esperando ele em casa, infelizmente, são as que às vezes recebem. Ô, meus irmãos, perdoa que bati a mão aqui no microfone. Recebem, né? Essa pessoa que chega assim tão chateada em casa. E aí eu lembro de uma história... Eu lembro de uma história de um gerente. Um gerente estava sendo cobrado pelo patrão e o patrão aí pegou pesado contra ele. E aí ele recebeu a bronca lá no escritório, ele sai. E aí no caminho da fábrica ele se bate com o encarregado, aí ele dá uma bronca no encarregado. O encarregado não entendeu nada porque ele tratou ele mal assim. Aí ele sai e aí encontra... com o operador de máquinas, o encarregado dá uma bronca no operador de máquinas, o operador de máquinas não sabe porque ele tratou aquele cidadão daquele jeito, e o operador de máquinas sai, encontra um office boy da empresa dar uma bronca no office boy que levaria ali as planilhas das máquinas e o cara do office boy fica chateado, sai e aí se bate de cara com o pessoal da recepção, dá uma bronca no pessoal da recepção, a mulher da recepção chateada porque foi maltratado pelo office boy, dá uma bronca no porteiro do prédio, o porteiro do prédio sem entender nada, sai e vem embora para casa, chega dentro de casa, a mulher vem toda alegre para conversar com ele, ele dá uma bronca na mulher, trata a mulher mal, a mulher chateada, o menino vem pedir um negócio a ela de um doce, ela trata o menino mal, o menino chateado, ah, o cachorro vem brincar com ele, ele dá uma um chute no cachorro, o cachorro que se dá tão bem com o gato, vai lá e morde o rabo do gato. O gato chateado corre atrás do rato, o rato chateado porque pensou que ia passar um dia em paz, acha uma ratoeira e se mata. Isso é uma história, né? Não é algo real. Mas o que está por detrás é o seguinte. As pessoas, quando elas se entristecem, elas podem correr o risco de ir passando essa tristeza, essa mágoa, essa chateação de um para outro, de um para outro, de um para outro, de um para outro. E, infelizmente, quando menos se espera, alguém pode correr o risco de se matar. E é por isso que nós estamos vivendo hoje uma crise de tantas e tantas pessoas depressivas, com síndromes de pânico, isoladas nos seus apartamentos, presas dentro dos seus quartos. Por quê? Porque, infelizmente, são pessoas que entristeceram o Espírito Santo, se trancaram para o Espírito Santo, deixaram de ouvir a voz do Espírito Santo, deixaram de prestar atenção no Espírito Santo. Mas hoje, hoje, ele está, através dessa mensagem, dizendo o seguinte: eis que estou à porta e bato. Se você abrir, eu entrarei. E ele não quer só entrar. Ele quer entrar, ele quer fazer morada, ele quer curar suas feridas. Você lembra quando o bom samaritano, ou samaritano, né, como diz o texto, ele chegou e encontrou aquele homem ferido no caminho. A primeira coisa que ele fez foi lavar com vinho, e depois ungiu, untar com óleo. Então ele cuidou, ele curou, ele fez curativos e colocou aquele homem na hospedaria. Hoje, Deus, por meio desta palavra, está cuidando de você, está cuidando das suas dores, está cuidando das suas feridas e dizendo para você: não entristeça aquele que é responsável pela sua alegria. Ele é o seu médico, ele é o seu paramédico, ele é o seu advogado, ele é seu amigo, ele é o seu instrutor, ele é o seu professor, ele é o seu protetor, ele é o seu guarda-costa, ele é aquele que preenche os espaços vazios, ele é aquele que aresta, ele é aquele que conserta, ele é aquele que corrige, ele é aquele que orienta, ele é aquele que restringe acesso de pessoas que tentam lhe fazer o mal. Por isso, hoje, nessa mensagem que eu já estou concluindo aqui para você, não entristeça o Espírito Santo. Não entristeça aquele que veio à Terra para cuidar de você. Se em algum momento, hoje ou esta semana, você falou algo que lhe entristeceu, que entristeceu o Espírito Santo, peça perdão. Peça perdão, peça misericórdia. Se você parou de cantar os hinos que ele tem lhe inspirado para cantar, se você parou de pregar as mensagens que ele tem lhe inspirado para pregar, se você parou de escrever os poemas, os livros, as cartas que ele tem lhe inspirado, se você parou de fazer algo que ele disse que você era para fazer, isso entristeceu ele. Então volte. Volte ao primeiro amor. É. Volte a sonhar, como diz aquela cantora. Volte a sonhar. Volte a sonhar, porque esse sonho também foi dado pelo Espírito Santo. Eu espero que essa mensagem ela tenha chegado ao seu coração, ela tenha falado forte à sua alma, ela tenha feito aquilo pela qual ela foi enviada para fazer, e que você, no nome de Jesus, possa alegrar o Espírito Santo. Muito bem, um forte abraço, Deus abençoe sua vida, Deus abençoe sua casa, eu espero que esta mensagem continue edificando a sua fé e que o Eterno te abençoe. Fica na paz, fica com Cristo, hashtag partiu.
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1: Meio-dia e 43. 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

0: Uma hora.
1: Meus amados e queridos irmãos, está no ar Missão Cast, o podcast missionário da CEADEB, e hoje gostaria de louvar a Deus mais uma vez pela sua vida, pedir a você que compartilhe esse link com a maior quantidade de pessoas, porque aquilo que será tratado aqui será de suma importância para a sua vida, para o seu ministério, para a sua família. Queremos convidar você, vamos orar, vamos falar com Deus. Querido Deus, poderoso e eterno Pai, tua presença estamos, queremos te louvar, te agradecer por este dia memorável que o Senhor nos permite estar em tua presença para tratar de assuntos relacionados à tua obra e à tarefa principal da tua igreja, que é a obra missionária. Te peço, ó Deus, que o Senhor venha trazer o bálsamo, a resposta, a ajuda para esta pessoa, para esse missionário, esse pastor, esse vocacionado, aonde ele estiver, e que a tua boa mão esteja estendida, fazendo prosperar, levantar, não deixe desanimar, não deixe nenhuma luta ser capaz de paralisar o teu servo, a tua serva. Eu ministro a tua bênção, abençoe nossa nação, abençoe Israel, abençoe o mundo, ó Deus. Abra as portas de lugares que ainda são fechados para a proclamação do teu evangelho, a Coreia do Norte, o Irã, o Iraque, tantos outros lugares. Manifeste a tua glória, levanta pessoas, igrejas, líderes a enviar missionários para a glória do teu nome. Amém e amém. Meus amados irmãos, hoje nós estamos recebendo mais uma vez no nosso podcast o nosso querido amigo pastor Davi Oliveira Boa Sorte, pastor presidente da Assembleia de Deus em Vitória da Conquista, diretor da nossa convenção, um homem visionário e missionário. Seja bem-vindo, pastor Davi.
2: A gratidão é minha, pastor Edivaldo, estar aqui no Missão Cast. Quero cumprimentar a todos os irmãos e irmãs que estão aí nos acompanhando e que a bênção de Deus possa estar conosco durante esse podcast e também durante todo esse dia maravilhoso que Deus está nos proporcionando.
1: Pastor Davi, eu gostaria de lhe fazer a primeira pergunta nesse aspecto da visão missionária de líderes que ocupam posições estratégicas na obra de Deus. O senhor está há 20 anos como diretor da CEADEB, já está há vários anos como pastor da igreja em Vitória da Conquista, mas o senhor não perdeu essa visão missionária. Quando o senhor chegou em Vitória da Conquista, tinha uma missionária no campo, que foi enviada na época pelo pastor Valdomiro, e o senhor não só manteve, mas o senhor tem um contato, tem um pastoreio, tem a ajuda, e é uma visão que a liderança não pode perder. A obra é de Deus, mas se o pastor não tiver visão missionária, não anda. Como é que se mantém? A pergunta que eu faço ao senhor é como é que se mantém com visão missionária estando em posição de decisão? Porque tem gente que só tem a visão missionária quando não está, né? Então ele está lá embaixo, é igual só quando não é político, né? Não é prefeito, ele está à vontade de arrumar a cidade toda. Depois que senta, já é outra coisa. Como se mantém essa visão? Tem muitos pastores que nos assistem daqui da Bahia, de fora. Ou seja, a pessoa pode chegar ao maior posto na hierarquia da denominação, social, econômico, mas não perder a visão missionária.
2: Muito bem, pastor Edivaldo. Alegria estar aqui contigo. O senhor que é o presidente do CNE há muitos anos, fazendo esse belíssimo trabalho aqui na nossa convenção. Sobre manter essa visão missionária, eu creio que é um mandamento de Deus para todos os pastores. Todos os pastores devem ter esse entendimento, essa alegria, essa convicção no coração de fazer a obra missionária. Eu já passei por campos pequenos, porque o senhor sabe que quando a gente não começa no topo da escada. Sim. A gente começa lá de baixo. Então, eu já passei em campos pequenos, mas mesmo em campos pequenos, eu sempre ajudei a fazer a obra missionária. Mesmo não tendo tantos recursos assim, mas eu me lembro que a gente fazia parcerias, enviava uma oferta, né, para os missionários que estavam no campo. E como o senhor disse, nós chegamos em Vitória da Conquista. Vai fazer 18 anos que estamos pastoreando a igreja em Vitória da Conquista, a nossa querida Devic. Então, nós encontramos um projeto missionário que já estava estabelecido desde a época do nosso presidente, pastor Valdomiro Pereira da Silva, o qual eu quero abrir aqui um parêntese para dar os parabéns ao pastor Valdomiro, porque o pastor Valdomiro sempre foi esse homem visionário na obra missionária. Então, quando eu cheguei em Conquista, havia esse projeto, uma missionária em África do Sul, que já tem mais de 20 anos, foi enviada na gestão do pastor Valdomiro Pereira da Silva, que é a missionária Fátima. O senhor conhece muito bem, porque o senhor já esteve lá na África do Sul algumas vezes, teve a oportunidade de visitá-la. Então, o pastor Ismael Fernandes, que é o pastor responsável pela missão New Hope, juntamente com a sua esposa, a missionária Neuza, desenvolve esse trabalho na África do Sul. E Fátima, a nossa missionária, está lá há mais de 20 anos fazendo a obra de Deus. E durante todo esse tempo, nós temos mantido a nossa missionária lá em África do Sul. Mantido com a oferta missionária que nós enviamos. E não somente isto, quando ela precisa vir ao Brasil para tratamento de saúde, quando ela tem necessidade de passar um período, um mês, dois meses descansando, nós fazemos isso prontamente, porque sabemos que o missionário precisa ser bem cuidado, né? Ser bem acompanhado. E essa visão é uma visão bíblica, né? Uma visão bíblica, é uma visão que está no coração de Deus, e todo pastor que quer ser bem-sucedido, todo pastor que quer crescer, né, ministerialmente e ser uma bênção nas mãos de Deus, ele apoia e mantém o projeto missionário. Ele não acaba com o projeto missionário. Como o senhor disse, tem pastor que ele chega no campo, tem um projeto missionário, aí ele chega, não, mas isso aqui não é comigo. Aí ele desfaz daquilo lá. Não, o pastor que quer ser abençoado, ele mantém e dá crescimento. Ele mantém e dá crescimento, porque aí a bênção de Deus é sempre com a igreja. E eu sou testemunha disso e posso falar sobre isso categoricamente, né? Porque eu vejo as mãos de Deus sobre a igreja de Vitória da Conquista. E um dos motivos é esse, a manutenção da obra missionária. E nós

0: ajudar esses pastores, porque eles precisam também do apoio pastoral. Né?
1: Muito bem, pastor. Inclusive, a missionária Fátima está aqui ligada, né? Missionária Fátima, aqui da África do Sul. Que bênção, viu, meu pastor Davi, nesse podcast abençoado. E aí o senhor toca num assunto interessante, que é, pastores que estão em campos menores. E aí o senhor fala que desde que o senhor começa lá no campo pequeno, o senhor tinha a visão missionária de apoiar o trabalho missionário. E aí a pergunta que eu lhe faço é, como foi essa trajetória? Né? Essa trajetória do pastor Davi Oliveira Boa Sorte, que muita gente conhece há 20 anos como um dos nossos líderes na mesa diretora. E talvez alguém está lá na ponta da fila dizendo, eu nunca tenho condição de chegar, porque esses homens já eram assim, né? E aí olha de... e não sabe a trajetória. Qual foi, como foi a sua trajetória, pastor Davi, para o senhor hoje chegar onde o senhor está, sendo uma referência para tanta gente, sendo um líder reconhecido e respeitado do nosso estado?
0: Muito bem, pastor. É uma trajetória aí de 32 anos de ordenação pastoral. Eu fui ordenado na gestão do pastor Dermeval Lopes Siqueira, de saudosa memória. Ele foi quem me consagrou a evangelista e me consagrou a pastor. E essa trajetória começou no primeiro campo, que foi Pupiara.
1: Pupiara, eu estive lá.
0: E Pupiara, passei quase 2 anos em Pupiara. De Pupiara, eu fui transferido aqui para Nazaré, né? Aqui no Recôncavo Baiano, passei 2 anos, construímos aquele templo lá no bairro Batatã, demos posse o pastor dentro daquele templo. De lá fomos transferidos para Medeiros Neto, passamos 3 anos lá no extremo sul, vizinho com os capixabas e com os mineiros. Terra boa, terra abençoada. De Medeiros Neto fomos transferidos para Brumado. Pastoreamos a Assembleia de Deus em Brumado por 6 anos. E no dia 15 de fevereiro de 2009, assumimos a Assembleia de Deus em Vitória da Conquista. Já vai para 17 anos e alguns meses. Então é uma trajetória de muito trabalho, né, para chegar a esse momento. São 22 anos na mesa diretora, 20 com o pastor Valdomiro como primeiro secretário e 2 com o pastor Romar como segundo secretário. Participamos de alguns conselhos aqui. Sou filho de pastor, meu pai foi pastor nessa convenção lá da segunda geração de pastores. Né? Meu pai, o saudoso pastor Sebastião Boa Sorte, ele pastoreou a Assembleia de Deus em Cocos, foi quem fundou o trabalho em Cocos, Carinhanha, Correntina, São Félix do Coribe. Quando abriu as agrovilas, ele também esteve lá presente, dando assistência e apoio ali naquela região de Carinhanha, Bom Jesus da Lapa. E eu cresci assim com esse amor no coração, né? Porque eu sempre tive na minha mente que um dia eu seria um pastor. Isso nunca saiu da minha mente. Eu já fazia culto quando eu era criança, no quintal da casa. Eu reunia os meninos e falava, agora quem vai dirigir o culto sou eu. Então eu sempre tive isso no meu coração. Apesar das lutas que passamos, né? Porque naquele tempo era muito difícil ser pastor. Meu pai passou por muitas provas, eu acompanhei esse trabalho do meu pai. Né? Então eu poderia ter optado por um outro trabalho, mas eu sempre quis ser pastor. Sempre esteve no meu coração. Então são uma trajetória de muitos anos, de muito trabalho, né? E nós temos visto a mão de Deus. A mão de Deus na nossa família, o legado que o meu pai deixou. Né? Então, para os pastores que estão começando agora, né? Que estão aí na luta, na dificuldade, não desanimem, porque a gente passa pelas provas, mas depois a vitória vem. Né? A vitória vem e a gente consegue superar todas as dificuldades. Né? Eu sou casado com a irmã Valquíria há 34 anos, Temos 2 filhas, Késia e Bianca. Temos o nosso genro, que é o pastor Janderson, que também é um filho. E Deus tem, assim, nos ajudado poderosamente. Eu tenho muita amizade com os pastores, porque são tantos anos dentro da convenção. Né? Eu sou amigo dos pastores. Lá na minha região, eu sou presidente do COMASB, que é o Conselho de Ministros Assembleianos lá do Sudoeste. e faço questão de estar próximo aos pastores, acompanhar os pastores.

0: pastores, principalmente aqueles pastores que precisam mais, né? A gente está sempre fazendo reuniões com eles, dando incentivo, apoiando, conversando com eles, porque ser pastor é um desafio, né? O senhor sabe, porque o senhor foi ali para Barra do Jacuípe, transformou aquele campo, hoje é uma outra realidade, mas o senhor já passou, né, por tantos trabalhos, e o senhor sabe que é um desafio para o pastor. Mas se ele é perseverante, ele é resiliente, e ele tem o chamado de Deus, ele pode ir tranquilo, que a bênção de Deus é com ele.
1: Vai com ele. É com ele. O senhor toca num assunto que eu gostaria de ouvir o senhor sobre isso, que é se o senhor teve algum preconceito, sofreu algum preconceito por ser filho de pastor. Existem muitas pessoas que têm um problema com filho de pastor. E às vezes o filho do pastor sofre por ser filho de pastor. É impressionante. Se der trabalho, é o filho do pastor. Se se destaca, é porque é filho de pastor. Se não quer ser obreiro, aí, ó, não quer nada com a vida. Se quer ser obreiro, é porque é filho de pastor. Aí, tá vendo? A moral. E como é que o senhor, se o senhor passou alguma situação dessa, de sofrer algum preconceito por parte de colega ou da igreja na época da sua juventude ou no início do seu ministério? E como o senhor vê hoje essa situação? Porque é uma situação muito complexa também. Tem gente que é filho de pastor e não tem chamado. E o pai quer colocar de qualquer jeito, porque é o pastor. E já tem outros que têm uma chamada e sofrem, quando, na verdade, deveria ser apoiado, né? Feliz. Exatamente. Da vida. Está ali o filho do pastor seguindo a caminhada. Como é que o senhor vê isso? Como é que o senhor lida com isso? E como é o conselho que o senhor dá a alguém que, nesse momento, precisa de uma orientação sobre essa situação?
0: Uma pergunta super interessante. Na realidade, pastor Edivaldo, eu não sofri muito esse tipo de preconceito, né? Eu não sofri muito. Mas eu sei que muitos filhos de pastores passam por isso. Passam por isso. Porque tem pessoas que, como o senhor disse aí, é filho de pastor, então é protegido, né? Filho de pastor tem, é colocado de qualquer maneira, mas não é assim, né? É filho de pastor, mas se tem uma chamada de Deus, ele tem que ser apoiado.
1: Sim.
0: Ele tem que ser apoiado, porque ele já passa por algumas dificuldades por ser filho de pastor, né? Essa questão, na minha época era mais difícil, porque isso há muitos anos atrás, né? Sempre a gente tinha que sair da cama, né? Para o visitante que chegava, a gente já ia dormir em outro lugar. Né? Essas pequenas dificuldades. Mas eu fui muito assim, apoiado, né? Pela igreja, pelo meu pai, ele sempre me apoiou, foi ele quem me consagrou ao diaconato e ao presbitério. Não foi ele que me consagrou a pastor e a evangelista, já foi o pastor Cícero Fernandes. Né? Mas eu me lembro que na época eu fui apoiado, até porque havia muita necessidade na igreja também. Né? A igreja era pequena e quando chegava uma pessoa querendo, aí as portas eram muito, muito abertas. Né? Hoje a gente já vê uma outra realidade, porque a igreja cresceu muito, graças a Deus por isso, né? E às vezes a gente vê o pessoal, porque chegou essa posição aí porque é filho.
1: Sim.
0: Mas não é por aí, né? Não é por aí. Tem que ver o chamado. Se tem o chamado de Deus, ele pode seguir a carreira dele, porque a bênção de Deus é com ele. E é melhor nós termos os nossos filhos na igreja, trabalhando, fazendo a obra de Deus, do que o contrário.
1: Exatamente.
0: E muita gente, às vezes, tem o preconceito, né? Mas se for analisar direitinho, de acordo com a Bíblia, com a palavra de Deus, não vai ter esse tipo de preconceito. Né? Não vai ter esse tipo de preconceito. E às vezes as pessoas, até pastores mesmo, se queixam, né? Levando pelo lado do pastor. Mas eu nunca gostei de ser um pastor mimizento. Né? Porque hoje, qualquer área que você for, você vai enfrentar dificuldade.
1: Sim, sim.
0: entendeu? Não é só no pastorado que você enfrenta dificuldade. O empresário, ele enfrenta dificuldade, né? O lojista, o comerciário, o motorista de ônibus, o advogado, o engenheiro, todos enfrentam dificuldades. Então, tem pastor que ele fica com mimimi. Ah, porque eu deixei a minha profissão tal, que me rendia tanto, para assumir o pastorado. E por quê? Né? Não, vamos parar com esse negócio de mimimi. Vamos fazer a obra de Deus com amor, com carinho, né? Com prontidão, porque hoje, qualquer área que você for, você vai enfrentar dificuldade. Você vai enfrentar problema, então não adianta ficar com mimimi. O certo é fazer a obra de Deus, ter força, firmeza, né? Confiança no chamado, convicção pastoral e seguir em frente. Porque as adversidades, elas virão, mas você vai conseguir superar. Né? Você vai conseguir superar, porque Deus, ele sempre abençoa o pastor que trabalha. Ele sempre abençoa o missionário que trabalha. Fátima mesmo, né? Fátima está nos assistindo aí. Ela está na África do Sul há mais de 20 anos. Fátima é um exemplo de uma missionária chamada por Deus. Uma mulher de Deus, uma mulher que deixou a sua cidade, deixou a sua pátria, a sua terra, foi para a África do Sul, né? Outro dia desse até falei com ela, Fátima, você poderia vir passar mais um tempo para descansar mais um pouco. Mas ela tem a convicção do chamado dela, né? E eu dou os parabéns para a Fátima, porque é verdadeiramente um chamado. Então, se é filho de pastor, tem um chamado, glória a Deus. É. Né? Se aceitou o pastorado, vamos trabalhar, vamos fazer a obra, vamos focar naquilo que interessa, porque aí a bênção de Deus sempre vai estar presente.
1: Inclusive, a missionária Fátima diz aqui, desde o início, a Igreja Vitória da Conquista tem sido fiel no seu compromisso com a obra missionária. É, Rui Deto também, que está no Peru, Pai do Senhor, alguns amigos aqui do Peru falam bem do pastor Davi, boa sorte, é exemplo de humildade. O pastor Alex Bagaggio, que era missionário na selva peruana, falava muito bem dele. Também temos aqui o missionário Jorge Lemos, lá em Luxemburgo, e o pastor Ismael, aqui também participando, pastor Edivaldo, pastor Davi, pastor Edivaldo, grandes missionários, exemplo a ser seguido, pastor Ismael Fernandes em África. E aí, pastor Davi, emendando ainda essa pergunta sobre filho de pastor, uhum. O senhor teve alguma, eu escrevi um livro, O Segredo da Esposa do Pastor, inclusive tem a participação da sua esposa, a irmã Valquíria. Eu estou com um projeto de escrever um livro sobre o filho do pastor. E eu estive pregando em uma convenção em um estado do Brasil, e aí eu ministrei aos filhos do pastor. Quando eu terminei, um filho de pastor, chorando, contou a história dele para mim. Ele disse que ficou tão revoltado com uma atitude que tomaram em relação ao pai dele, que ele programou em matar o presidente da convenção dele. Ele guardou uma mágoa tão grande que ele diz, eu vou me vingar disso aqui. Então, às vezes, tem pessoas que não têm a coragem de dizer ao pastor, mas dá uma indireta para o filho do pastor. E tem filho de pastor que guardou uma mágoa que ele não quer meia com a igreja. É. Ele colocou a ideia de que a igreja roubou o pai dele, fez ele sofrer, e ele hoje é um frustrado ou uma frustrada. O que o senhor diria para esse filho de pastor que está enfrentando essa dificuldade, que às vezes não entende, né? Na verdade, o que ele dizia é o seguinte, eu estou revoltado porque tomaram atitude com meu pai, mas ele não entende todos os meandros, essas questões de decisão de igreja. Quantas vezes a gente precisa mudar um obreiro e se não tiver cuidado, o filho do obreiro fica revoltado? Porque às vezes o pai também não tem sabedoria. Chega em casa falando da convenção, falando Exato. Da igreja, falando do pastor. Olha, me tiraram, os miseráveis, querem me matar. E o menino, né? Como é que o senhor diria para esse filho de pastor que está nos assistindo agora?
0: Pastor Edivaldo, é um assunto assim bem delicado. Delicado mesmo, né? Porque outras pessoas podem ser excelentes profissionais sem colocar a família na frente do campo de batalha. Né? O cidadão pode ser um excelente engenheiro, né? Pode ser um excelente advogado, ninguém vai perguntar quem é a esposa dele, quem são os filhos dele, ficam protegidos e reservados. Mas com o pastor já é diferente. O pastor, Ele, a primeira coisa que pergunta quando um pastor vai tomar posse em um campo é sobre a família. Quem é o pastor, quem é a esposa, quem são os filhos. E ali já está o retrato montado, né? Então, a família está na linha de frente, a família está envolvida e a família também vai sofrer, né? Vai receber as homenagens, mas também vai pagar o ônus, né? de participar de uma família de pastor. Então, eu por ser psicólogo também, eu sempre tenho um lado humano muito assim, forte em mim. Né? Um lado muito humano. É tanto que quando vai se tomar qualquer medida contra um pastor, a primeira coisa que eu olho é a família. Como a família vai receber isso aí? Né? Vai receber isso aí. Porque a família ela é muito afetada. Ela é muito afetada nas decisões que são tomadas. E, às vezes, há necessidade de alguma mudança, né? Porque na obra de Deus, o pastor está num campo, de repente, há necessidade de ir para outro. E a convenção, ela sempre acompanha isso com muito apreço, né? Sempre verificando as coisas, mas não deixa de, em algum momento, acontecer algo trágico. Por mais cuidado que a convenção tenha, como eu vejo o pastor Valdomiro e a mesa diretora, né, nesse cuidado com os pastores, com as famílias de pastores, sempre vai ter alguma dificuldade, porque, como o senhor disse, às vezes o próprio pai não sabe administrar o problema. Né, e poderia chegar, conversar com a esposa, conversar com a família, falar, não, é porque houve uma necessidade e nós temos um chamado, então vamos cooperar com a nossa convenção, vamos passar por um período de prova, mas depois virá a bonança. Então, o pai ele já chega passando uma imagem de que ele foi perseguido ou que ele foi injustiçado, alguma coisa assim, e isso vem como uma bomba em cima da família, em cima dos filhos, né? Eu sou filho de pastor, mas eu nunca ouvi meu pai falando mal da convenção. Pelo contrário, quando chegava alguém, às vezes, em casa e que começava a falar mal, o meu pai sempre cortava, ele nunca aceitou. Né? Então, eu nunca tive trauma a respeito disso, nunca tive revolta nenhuma contra a convenção, contra a mesa diretora, nada, porque meu pai ele sempre teve esse cuidado de falar bem da convenção. Né? Então, nós, pastores, nós temos que preservar a nossa família. E para esses filhos que entendem que o pai foi injustiçado e que fizeram maldade com o pai, o meu conselho é o perdão. Não tem outro caminho. O perdão é o melhor remédio, o perdão é o melhor caminho. Entender que houve a necessidade de passar por aquilo lá. Quando a gente lê a história bíblica, né, de personagens bíblicos, a gente vai ver que teve personagens também que passaram por processos difíceis, né? Como Abraão, como Isaac, Jacó, Davi e tantos outros, que não teve só momentos de grandiosidade, mas momentos de dificuldades também. Né? Então, nós, como filhos, precisamos ajudar os nossos pais. E precisamos estar ao lado dos nossos pais. E se houve algum tipo de injustiça, é procurar perdoar, tirar isso do coração, porque isso não vai trazer solução nenhuma, isso não vai trazer benefício algum para a pessoa que guarda essa mágoa, né? Esse cidadão que o senhor disse aí que pensou até matar, né? Isso é uma seta maligna, né? Deus não está nisso, né? A melhor justiça é a justiça de Deus. Se houve realmente algum tipo de injustiça, entrega na mão de Deus, e Deus é Pai, e Ele vai cuidar de tudo e vai trazer o melhor para a nossa vida. Esse é meu conselho para uma pessoa que se encontra numa situação dessa.
1: Mandar um abraço aqui para Sara Lorena. Eu sou filha de pastor e na época, quando criança e na juventude, passei por muitos preconceitos. Jorge Lemos, pastor Davi, o senhor faz parte da minha história há 26 anos na Europa. Obrigado. Maxwell, dois grandes amigos, pastor Edvaldo, pastor Davi, abraço. Pastor Jorge Lemos, agradeço a Deus e ao pastor Valdomiro e à diretoria. E aí o senhor toca num assunto interessante. eu não sei se o senhor tem essa percepção, mas há eu tenho uma percepção que dentro da igreja há muita resistência à questão psicológica. Então, existe muita gente que espiritualiza tudo. Uhum. E não entende que o ser humano precisa de um tratamento, precisa de um acompanhamento, precisa de uma avaliação e, em alguns casos, até de uma medicação, de um acompanhamento psiquiátrico. O senhor é psicólogo e o senhor faz parte hoje da avaliação psicológica dos candidatos. A convenção tem esta visão de analisar o emocional do candidato para daqui a pouco não consagrar uma pessoa com um transtorno que lá na frente vai refletir no pastoreio. Imagina você consagrar uma pessoa psicopata, sociopata, né, e colocar na frente de uma igreja. Ele vai ser uma tragédia. Então, como é que o senhor vê essa questão hoje do cuidado do psicológico e da importância de avaliar um obreiro antes de ser consagrado, de acompanhar o missionário no campo com esses desgastes emocionais, do burnout que tem levado muitos pastores a sérios problemas? Fale um pouco sobre essa questão, pastor. Agora mesmo a gente teve uma dirigente de oração, esposa de pastor, em Pernambuco, que tirou a vida, na semana passada. Quer dizer, e não apresentava. Você olha nas fotos, a imagem, ela não apresentava um quadro depressivo. Porque tem gente que pensa que a depressão só é aquela que a pessoa se isola e fica triste. Não, tem gente sorrindo com problemas sérios de depressão. Como é que o senhor lida com isso e aconselha sobre isso?
0: Veja bem, pastor Edvaldo, que pergunta excelente essa pergunta do senhor, né? Falou a minha língua agora. Porque eu sou o homem das missões, né? Mas eu também sou muito voltado para essa área da humanidade, né? Essa área do acompanhamento psicológico. E a nossa convenção, para quem não sabe, eu acredito que é a única no Brasil. A única no Brasil, eu não tenho conhecimento de outras, que procede com a avaliação psicológica dos candidatos ao Santo Ministério. E isto é um avanço que faz uma diferença enorme. Faz uma diferença enorme, porque nós somos corpo, alma e espírito. Nós somos corpo, alma e espírito. Nós somos uma estrutura complexa. Né? Corpo, alma e espírito. Dentro de corpo, alma e espírito, nós somos bio, psíquico, sócio, eco, tecno, espiritual. Olha, seis estruturas dentro dessas três. Né? O biológico, que é a nossa saúde física. Né? O psíquico, que é a nossa saúde mental, a nossa saúde psicológica. Sócio, a nossa saúde espiritual. A nossa saúde social, as relações humanas que nós desenvolvemos. E já tem estudos que falam que quando o ser humano se isola, é como se ele fosse um fumante. Ele perde vida. Assim como o fumo, ele corrói a saúde do ser humano, o isolamento também, da mesma forma, vai diminuir os dias de vida, os anos de vida do ser humano quando ele se isola, né? Bio, psico, sócio, eco, nós vemos um sistema, né? Viu quando houve a pandemia, né? Começou lá na China, mas atingiu o mundo todo. Tecno, nós até então, há 20 anos atrás, não tínhamos essa estrutura tecnológica. Hoje nós somos tecnológicos. Hoje nós vivemos a ansiedade por conta das telas, né? E tanta coisa mais. E nós somos também um ser espiritual. Então, nós temos que entender que essa estrutura é uma estrutura interdependente, que uma parte está interligada à outra e que uma afeta a outra, tá certo? Então, se você tem um problema na alma, isso vai afetar seu corpo, vai afetar seu espírito, porque não é algo isolado, você não pode compartir, é algo que está interligado. E nós estamos vendo aí, né? Ansiedade, por exemplo. Ansiedade, o Brasil é o país mais ansioso do mundo. 9,3%, né, são os dados registrados. Na América Latina, nós só perdemos para os Estados Unidos em depressão. Nós somos 5,8% em depressão. Os Estados Unidos, 5,9%. Nós somos o segundo maior país em depressão na América Latina. Então, são dados que chamam a atenção para a nossa saúde mental. Né? Para a nossa saúde mental. E hoje nós temos visto pastores sofrendo, missionários sofrendo, por conta da solidão, por conta da sobrecarga, né? Por conta de problemas, de falta de apoio, de pessoas que poderiam estar ajudando o pastor e, às vezes, se levantam contra os pastores, né? Porque não sabem a dificuldade que um pastor enfrenta. O senhor citou o caso aí, suicídio, né? Nós estamos, de vez em quando, a gente ouve falar de suicídio, pastores se suicidando, agora uma esposa de pastor se suicidou. Então, nós temos que cuidar da nossa saúde mental. Nós não podemos espiritualizar tudo. É. Né? Nós temos que entender que nós temos uma alma, e essa alma é a sede das emoções. E as emoções precisam estar bem cuidadas. Então, as pessoas têm que abrir os olhos para isto. Quando precisar ir ao médico, vamos ao médico. Quando precisar ir ao psicólogo, não é nada demais procurar um psicólogo para um tratamento. Eu tive a síndrome de burnout na época da pandemia. Eu passei por essa síndrome, eu fui diagnosticado. E eu estava já bem esgotado mesmo, né? Então, eu resolvi procurar um médico para me ajudar e fui medicado, tomei 2 medicamentos durante 3 anos, né, para que eu pudesse me reerguer. Eu não tenho constrangimento algum de falar que, nessa época da síndrome de burnout que eu tive, do esgotamento, eu teve dia que eu não tive força para escovar os dentes, não tive força para tomar um banho, de tão esgotado que eu estava, né? Muitos anos de ativismo ministerial, é tanto que a partir daí eu tomei algumas precauções. Eu desacelerei mais um pouco, formei equipes para dividir a carga, seguindo lá o conselho de Jetro a Moisés. É. E hoje eu vivo mais tranquilo, porque às vezes o pastor ele quer se sobrecarregar, ele quer fazer tudo sozinho, ele é um eterno centralizador, isso não é bom para o pastor. Pastor tem que ter equipe, pastor tem que formar obreiros para ajudar no ministério, porque a sobrecarga é muito grande. Né? Então, para evitar problemas mentais, problemas de saúde emocional, nós temos que cuidar da nossa saúde. Né? E pastor, ele vive em meio a uma grande multidão, mas ele, às vezes, ele se sente sozinho, porque ele não pode dividir o peso, né? Ele não pode abrir o coração para todo mundo, porque as pessoas não vão entender. Né? Ah, mas o pastor é pastor. Eu sempre falo lá na igreja, gente, eu sou um pastor chamado por Deus, mas eu não sou um super-homem, eu não sou um semideus, eu sou um ser humano como qualquer um de vocês. Então, os mesmos problemas que vocês sentem, eu também sinto. Até para o povo entender que pastor não é um semideus. E tem pastor que ele se acha. É. O senhor tem aquele... Nossa, aquele...
1: É um pequeno eu sou.
0: Ele se acha um pequeno eu sou. E aí ele vai se acabar porque a saúde dele vai embora. Né? E a gente tem que ter esse cuidado com a saúde mental, com a saúde emocional. E por isso nós acompanhamos os nossos candidatos na avaliação psicológica. Né? Nós fazemos entrevistas com eles, com as esposas, aplicamos um teste psicológico, fazemos todo o acompanhamento, né, para entender justamente essa parte aí e auxiliar e ajudar o pastor. Né, porque ele é candidato, ele está começando, então ele já tem que entrar com a visão de que ele precisa cuidar da saúde dele, né, para ele não entrar numa situação difícil.
1: Difícil. Mandar aqui um abraço, está participando também o doutor Cleovaldo. Antônio Carlos, a paz do senhor, pastor Edivaldo, estamos aqui ligados no podcast. Aqui é o presbítero e missionário Antônio Carlos, da congregação Alto Alegre, do campo de Bonfim de Pirá. Pastor, o senhor toca nesse assunto e existe também o perigo de se buscar ajuda psicológica em pessoas que têm princípios e valores diferentes. E hoje, um irmão, uma jovem, um jovem, né, buscar ajuda psicológica, ele também precisa tomar alguns cuidados, porque às vezes vai buscar uma orientação, um tratamento, e a pessoa tem uma visão completamente preconceituosa a respeito da igreja, de valores que a igreja ensina, e a pessoa vai resolver um problema e volta com dois, né? Porque vai voltar com um problema espiritual, vai voltar com... Qual a orientação que o senhor daria para essa pessoa que precisa buscar uma ajuda, mas não pode ir em qualquer fonte? Precisa ter o cuidado.
0: Muito bem, pastor Edvaldo. Essa pergunta é uma pergunta muito interessante. E a gente tem acompanhado e visto que realmente tem pessoas que procuram certos profissionais, e esses profissionais, eles são preconceituosos contra a espiritualidade. Hoje já existem vários estudos que a espiritualidade é fantástica, que a espiritualidade ela é salutar na vida do ser humano. Inclusive, eu, por exemplo, estou terminando agora o meu doutorado na Argentina. A Argentina não tem esse tipo de preconceito. Inclusive, tem escolas, né, de pastores que são psicólogos e que trabalham essa questão da espiritualidade de forma tranquila. Aqui no Brasil, a gente já enfrenta uma dificuldade enorme, né? Eu sou psicólogo, posso falar sobre isso sem nenhum tipo de preocupação, mas a gente tem enfrentado aqui no Brasil um ativismo muito grande. A psicologia no Brasil, por exemplo, quando no Brasil... O psicólogo, ele não pode tratar de espiritualidade com o paciente, porque já leva para o lado religioso, como se o ser humano não fosse transcendente, não fosse espiritual, né? E a gente sofre por conta disso. Até psicólogo aí, até com carteira caçada, né? Porque ele quis tratar desse lado espiritual do paciente, porque o paciente, ele é corpo, alma e espírito. Você trata só o psicológico e as outras partes. O lado da espiritualidade dele tem uma importância muito grande no tratamento dele.
1: Influencia o problema psicológico.
0: Exatamente, exatamente. Porque quando ele chega no consultório, ele quer falar. Ele quer falar da espiritualidade dele, dos valores que ele acredita e tal. E se o psicólogo não aceita, ele não vai conseguir um tratamento completo, né? Então, quando a pessoa procura um profissional, já a psiquiatria, você não tem tanto problema com psiquiatria, né? Porque o psiquiatra é mais o uso medicamentoso. É. Então, você vai no psiquiatra e ele nem chega a conversar muito com você. Ele te ouve e tal, já passa o medicamento e vai fazendo a dosimetria e mudando se houver necessidade. Mas na questão do psicólogo, é uma sessão de 50 minutos, de 50 a uma hora, né? Então, você tem o contato direto com o psicólogo. Então, o meu conselho é que, por exemplo, lá em Conquista, nós temos uma equipe de psicólogos na igreja, né? Nós temos hoje lá uma equipe de 6 a 8 psicólogos e, às vezes, as pessoas me procuram no gabinete com um certo tipo de problema. Então, como eu não estou atendendo hoje como psicólogo, né, porque as demandas pastorais são muitas, então, o que, que eu faço? Se eu percebo que há uma necessidade de um acompanhamento psicológico, eu faço um encaminhamento. E encaminho para um psicólogo que ele é cristão, que ele tem valores cristãos e que ele vai compreender essa questão da espiritualidade na vida do paciente. E as pessoas têm feito um tratamento excelente. A igreja paga ali um valor social para esses psicólogos e oferece 5 sessões para cada paciente. Né? E tem feito uma diferença muito grande. Depois pessoas chegam para mim e falam: pastor, que bênção, o senhor me encaminhou para o psicólogo, eu passei por 5 sessões e eu senti uma grande diferença. Porque a psicologia, pastor Edvaldo, é uma ciência.
1: Sim.
0: A psicologia é uma ciência, ela tem ferramentas importantíssimas para ajudar o ser humano no redirecionamento da mente, né? Para abrir a mente, entender certas coisas que a pessoa não entende por causa de um histórico de criação que teve, algum trauma lá do passado, e a psicologia vai trabalhar isso. Então, a psicologia é uma ciência. Tem ferramentas extraordinárias para nos ajudar. Agora, se você vai para a mão de uma pessoa, né, que ele tem preconceito contra a espiritualidade, aí não vai funcionar. E eu não recomendo que a pessoa procure esse tipo de profissional. É.
1: Um abraço aqui para Natanael, de Arapiraca, Alagoas, participando. Marcos, também dizendo que aprendeu muito com essa aula ministerial. E, pastor Davi, hoje existe, o senhor é diretor de uma faculdade que dá cursos, inclusive da psicanálise, que eu tenho para mim, todo pastor tinha que pelo menos estudar, né, fazer um curso na área da psique, uhum, na área do emocional. Porque tem muita gente que está apanhando quando, na verdade, deveria era ser acolhido. Porque, às vezes, por exemplo, uma pessoa que tem um trauma, às vezes ele olha para o pastor, faz uma projeção, né, tá ali com a cara feia, não tem nada a ver com o pastor. É outra coisa, é outro problema. E se o pregador, o pastor, não tiver... fica aqui com a cara feia no culto, melhora essa cara. Não sei. A pessoa está ali num sofrimento, querendo ser acolhido e está sendo atacado por alguém que deveria acolher por não ter o conhecimento, por não ter a informação. Porque, às vezes, o pastor também já está no limite, esgotado. Né? Ele já está no limite total. É, me fale um pouco sobre a FATECBA.
0: A FATECBA, pastor Edivaldo, é a Faculdade Teológica e Cultural da Bahia. Já tem mais de 20 anos oferecendo cursos na área da teologia, como básico, bacharelado em teologia. É, e um curso de psicanálise. Inclusive, nós temos aí mais de 200 pastores que estão estudando conosco, né? Aqui no Brasil, no Japão, nós temos um núcleo no Japão, né? Tem um aluno nosso que mora hoje no Japão, que está fazendo um excelente trabalho, mais de 30 psicanalistas sendo formados agora lá. Então, como o senhor disse aí, esse estudo é muito importante para o pastor, porque o pastor lida com o ser humano e ele precisa compreender o comportamento de cada pessoa. Às vezes a pessoa está se comportando daquela forma porque tem um transtorno e o pastor não sabe, acha que a pessoa está com pirraça. Né? E não é uma pirraça, é um transtorno mesmo. É, às vezes um transtorno de personalidade, às vezes um transtorno mental. Hoje nós temos mais de 300 transtornos no DSM-5-TR, né, que agora já vai vir o 6, de 5 em 5 anos eles renovam esse manual de classificação dos transtornos mentais. Então, esse conhecimento da psicologia, da psicanálise, é uma ferramenta imprescindível para os pastores. Todo pastor tem a necessidade de estudar e de ter esse conhecimento até para facilitar as relações humanas, né, para facilitar o convívio, para facilitar... Tem pessoas, por exemplo, que ele tem o transtorno de personalidade borderline, né, que ele está na linha entre a sanidade e a loucura, né, e o pastor não entende nada disso. Como é que vai acompanhar essa pessoa? Né? Outra hora é o transtorno histriônico. O que é o transtorno histriônico? É aquele transtorno que a pessoa ele faz de tudo para se aparecer. Né? Ele quer estar com a melancia...
1: Em evidência sempre. Né?
0: E o pastor não sabe que tem esse transtorno e acha que a pessoa está... Então, quando ele estuda, ele vê que tem esse transtorno. Aí ele vai dar um tratamento diferenciado para aquela pessoa, ele vai compreender melhor por que a pessoa se comporta daquela forma. Então é muito interessante estudar. E a escola está aí aberta. Nós temos o nosso site, né, que é o www.fatecba.com.br. A pessoa entra lá, faz a matrícula no curso de psicanálise e começa a estudar imediatamente.
1: Imediatamente. Então é uma opção aí você que precisa, né? É ampliar o seu conhecimento. Estamos chegando ao final do nosso podcast e aí fazer essa última pergunta. O senhor agora está para inaugurar um belo templo, né? Deus deu agora uma grande vitória, a vitória da conquista, uma grande vitória, a vitória, né? Que é a inauguração de um templo bom, confortável, aconchegante e abençoado. Quando será essa inauguração? Parabéns pelo trabalho, parabéns a toda a equipe, a todos os irmãos. Ficou um bonito templo.
0: Obrigado, pastor Edivaldo. Inclusive, esse templo é um milagre de Deus. Né? Até o terreno, na época, isso em 2015, quando nós adquirimos o terreno, nós não tínhamos a condição de comprar, porque na época o terreno custou R$1 milhão. Mas eu estava orando, um domingo de manhã, E Deus usou um pastor que estava passando por Vitória da Conquista, ele é do Rio de Janeiro, e ele me entregou uma profecia e disse que em alguns dias ia chegar uma pessoa com um classificador na mão e tinha as escrituras de um terreno onde seria construído o grande templo de Vitória da Conquista. E passado alguns dias, eu recebi no gabinete um cidadão e ele veio com um classificador na mão. E quando ele abriu o classificador, ele me disse: pastor, aqui nós temos 3 escrituras e eu trouxe para o senhor mandar passar para o nome da igreja. Eu já tinha ido lá, olhado o terreno, mas como era um valor muito grande, R$1 milhão, eu conversei com ele e fiquei com aquilo guardado no coração. Aí ele chegou, me entregou as escrituras, disse: pode passar para o nome da igreja. Aí eu falei com ele: mas e o pagamento? Ele me disse: no nome da igreja está mais seguro do que no meu nome. Aí, pela fé, eu mandei para o cartório, passou, a esposa assinou, eram de 2 irmãos. Os 2 irmãos assinaram, as 2 esposas assinaram, sem receber R$1. Né? E logo, depois de 6 meses, nós já estávamos com o terreno todo concluído o pagamento. Então, aí já começou o grande milagre. E aí nós começamos a construção. No dia 19 de abril de 2015, a pedra fundamental foi lançada. O pastor Valdomiro esteve conosco lá lançando a pedra. E agora, no dia 5 de setembro de 2026, depois de 11 anos e alguns meses, nós vamos inaugurar o Templo Central da Assembleia de Deus em Vitória da Conquista, e o senhor será um dos pregadores. Amém. O senhor estará lá nos dias 12 e 13 pregando a palavra de Deus. E eu considero esse templo como uma grande vitória, porque é um dos maiores templos da Assembleia de Deus no estado da Bahia. Né? É claro que não chega a ser do tamanho do nosso aqui da capital. O senhor da capital é para 5 mil pessoas, o nosso são para 3 mil pessoas, mas está entre os grandes templos
1: da Bahia,
0: muito bem construído, né? Muito bem feito, e agora chegou a hora de inaugurar, e nós estamos alegres com essa vitória, que Vitória da Conquista está alcançando. Duas vitórias, né?
1: É uma vitória grande. Queremos parabenizar, um trabalho bonito, um templo bonito, né? E o povo animado. Pastor Davi, muito obrigado. Podcast, um trabalho, vários assuntos que abordamos aqui, várias pessoas participando, interagindo. Você pode compartilhar esse podcast no grupo da sua igreja, para o seu pastor, para as ovelhas, para o missionário, porque aquilo que foi tratado aqui é bênção para a sua vida, para a sua família, para o seu ministério. Pastor Davi, suas considerações finais, muito obrigado por atender o nosso convite.
0: Minha gratidão, pastor Edivaldo, pelo convite que o senhor me fez de estar aqui nesse Missão Cast. Hoje é dia de reunião da mesa diretora. Agora mesmo já estamos subindo ali para a sala, onde nós vamos passar o dia reunidos na mesa diretora. E eu quero aproveitar aqui e mandar um abraço para a minha querida esposa Valquíria, para as minhas filhas Késia e Bianca, para o meu genro Janderson. Mandar um abraço para a missionária Fátima, lá em África do Sul, para o pastor Ismael, missionária Neuza, também em África do Sul, para o missionário Jorge, lá em Luxemburgo, eu já estive lá com ele também, para todos os missionários em alguma parte do mundo que está aí a nos assistir, muito obrigado, que Deus abençoe vocês, sigam firmes aí, e logo mais nós vamos ter a nossa AGO, né, agora no início de julho, então venham para cá, para a nossa AGO, para a gente se encontrar, bater um papo, e com certeza vai ser muito bom. Pastor Edivaldo, muito obrigado, que Deus abençoe o senhor.
1: Pastor Davi, muito obrigado. Deus abençoe a todos. Deus continue abençoando nosso presidente, pastor Valdomiro, toda a mesa diretora, nosso querido Adonias. Um abraço aí para os nossos ouvintes da Rádio Voz. Deus abençoe a todos e até amanhã.
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2: 2 horas.

quantos querem água essa noite? Quantos estão dispostos a dizer: Senhor, o problema não é o pastor, o problema não é a equipe de louvor, o problema sou eu, Jesus. Sabe, às vezes a gente fala: ah, é o som que é ruim, é o pastor que é muito ruim. O problema é Jesus, o problema sou eu, o problema sou eu, Jesus. Quando nós confessamos: Senhor, sou eu, sou carnal, sou religioso, sou egoísta, sou orgulhoso. Quando você confessa, sabe o que acontece? O Senhor vem com graça, Ele derrama chuva sobre você. Como essa noite Ele está começando a fazer. Alguns de vocês estão começando a ser molhados pela misericórdia de Deus. Agora, Senhor, estou liberando a Tua chuva neste lugar. Em o nome de Jesus Cristo. Em o nome de Jesus Cristo.

0: Cristo, tu imperfeito.
1: Muito obrigado, Jesus, pelo teu amor.
2: Ruas e 27.

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2: 3 e 1.
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0: 4:34.
1: Então quero chamar para vocês para cantar comigo essa música que é linda. Foi a primeira música assim que fez sucesso, né? Robinson Monteiro.

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1: 4:43.

Saúdo a todos com a paz de nosso Senhor e Salvador Jesus Cristo. Meus irmãos e meus amigos, agradeço muito a Deus pela sua vida, agradeço muito a Deus por tudo que Ele tem feito por nós, pelo perdão dos pecados, pelas bênçãos recebidas. E meus amados amigos e irmãos, nesta hora, queremos meditar com você na palavra de Deus, no livro de Jó, no capítulo 42 e o versículo de número 10. Está escrito assim: E o Senhor virou o cativeiro de Jó quando orava pelos seus amigos. E o Senhor acrescentou a Jó outro tanto em dobro a tudo quanto dantes possuía. Meus amados irmãos, todos nós que um dia aceitamos a Cristo como Salvador e passamos a ler a Bíblia ou ouvir a palavra de Deus, tomamos conhecimento da história de Jó, um homem temente a Deus e que se desviava do mal. Olha, não é muito fácil no mundo, o mundo de pecado, o mundo que tem destruído o ser humano através do inimigo de Deus, as pessoas, elas se desviarem do mal, elas serem prudentes, elas serem tementes a Deus. Porque a vontade do homem é se apegar às coisas terrenas. E, infelizmente, as coisas terrenas, ela distancia o homem de Deus. Nós precisamos de muita coisa aqui na terra, nós precisamos de nos alimentar, precisamos de uma moradia, precisamos de amigos, nós necessitamos de algumas coisas aqui na terra. Mas a própria Bíblia Sagrada, ela nos mostra que o mundo jaz no maligno. Esse maligno que veio para matar, veio para roubar, veio para destruir, todos os dias ele está tentando, de alguma forma, destruir o ser humano. E aconteceu com Jó. Jó, um homem temente a Deus, e se desviava do mal. E Jó era um homem próspero. É bom também observar que, geralmente, aquelas pessoas que temem a Deus e que prosperam, eles são invejados. Até, inclusive, aqueles que não temem a Deus, mas que conseguem determinada condição, é odiado por pessoas que não conseguiram esse espaço ou esta condição. Mas, meus amados irmãos, a Bíblia Sagrada nos ensina, inclusive, a nós agradecermos a Deus por aquilo que Ele tem nos dado. Agradeça a Deus por o que você é, aonde você vive. Agradeça a Deus por tudo que Ele tem te dado. E Jó, então, um homem próspero, mas era um homem temente a Deus e que se desviava do mal. E o inimigo, então, investiu contra a vida de Jó. Olha, se o inimigo tem investido contra a sua vida, o que é que você precisa fazer? O que é que eu preciso fazer? É continuarmos temendo a Deus e nos desviando do mal. Porque aquele que teme a Deus e se desvia do mal, mesmo que sofra, mesmo que passe por lutas e dificuldades, ele vai vencer. E a própria Bíblia Sagrada nos mostra que nós somos mais do que vencedores. E quem falou essas palavras foi o próprio Jesus Cristo. Nós somos mais do que vencedores por aquele que nos amou. Então, mesmo que você esteja sendo perseguido, maltratado, esteja enfrentando um momento difícil, não esqueça de continuar temendo a Deus e se desviando do mal. Porque é na hora mais difícil que o homem enfrenta que o inimigo tenta se aproveitar disso. Imagine o próprio Jesus Cristo, quando ele esteve aqui, e a Bíblia nos mostra que depois de jejuar por 40 dias, estava com fome, como homem, estava com fome, com certeza com muita fome.
E nesse momento, justamente, o inimigo aparece para tentar a Jesus Cristo para ver se vencia. Mas Jesus Cristo, ele é vitorioso, ele é poderoso, ele venceu o inimigo, ele venceu a morte, ele venceu tudo e está no nosso coração, está nas nossas vidas, está à direita de Deus, intercedendo por nós. E Jó, então, passa por um momento muito difícil da sua vida, perdendo os seus filhos. E imagine que Jó, quando seus filhos festejavam aniversários ou outras comemorações, Jó ia oferecer sacrifício a Deus pelos seus filhos, com medo de que os mesmos tivessem cometido alguma falha perante Deus. Mas Jó perdeu todos os filhos. Jó também perdeu todos os seus bens. E quando ele perdeu tudo, ele disse: olha, foi Deus quem me deu. Porque, na realidade, nós nascemos porque Deus permitiu. Nós vivemos porque temos a permissão de Deus. Nós nos alimentamos porque Deus nos dá alimentação. Ah, mas eu trabalho, mas foi Deus que abriu uma porta para você trabalhar. Foi Deus que está lhe dando condição de você trabalhar. Então Jó diz: olha, ele me deu e ele tomou. Louvado seja o nome do Senhor. Nas horas difíceis também, é interessante a gente observar que alguns daqueles que sempre andaram conosco ou estiveram perto de nós, às vezes também nos abandonam e até acusam. Foi o que aconteceu com os amigos de Jó. Os amigos de Jó entenderam que Jó tinha pecado, mas Jó não pecou. Jó permaneceu firme na presença de Deus. E o versículo que lemos nesse momento, a Bíblia nos mostra que o Senhor virou o cativeiro de Jó. E virou quando ele orava pelos seus amigos. Os amigos que também lhe abandonaram, se afastaram, como já disse, entendendo que ele tinha pecado. Mas Jó não pecou e foi orar pelos seus amigos. Acredito que na oração, Jó pedia a bênção de Deus para os seus amigos, que não acontecesse na vida deles o que aconteceu com ele: a perca dos seus filhos, a perca dos seus bens, a perca da saúde, mas que os seus amigos tivessem uma vida abençoada e vitoriosa. Jó permanece temendo a Deus e se desviando do mal. E Deus, então, ouvindo a oração de Jó, diz a Bíblia Sagrada: e o Senhor virou o cativeiro de Jó quando orava pelos seus amigos, e o Senhor acrescentou a Jó outro tanto em dobro a tudo quanto dantes possuía. Irmãos, não foi o inimigo que devolveu a Jó. Não. O inimigo não tem nada para dar a ninguém, nada de bom. A missão dele é destruir. Agora, quem tem para dar é o nosso Deus. E Jó, permanecendo temente a Deus e se desviando do mal, ele recebeu de Deus o dobro de tudo que ele tinha antes. Deus, ele é um Deus maravilhoso. E ele cuida das nossas vidas, ele cuida da minha vida, ele cuida da sua vida. Não importa a situação que você está vivendo, o momento que você está enfrentando, o que importa é você temer a Deus, é você se desviar do mal e ter a certeza que Deus tem bênçãos maravilhosas para você. E a maior bênção que Deus preparou para nós foi nos livrar do sofrimento eterno. Foi preparar para todos nós uma morada do céu. E em breve estaremos no céu com o Senhor para sempre. Amém. Vamos orar. Querido Deus, Pai que estás nos céus, aqui estou, Pai, na tua presença, meu Deus, transmitindo a tua palavra. Pai Celestial,
Que a tua palavra penetre em cada vida, Pai. E que as vidas que estão, Senhor, ouvindo, vendo esta palavra, eles possam ser abençoados, Pai Celestial. Aqueles que estão enfrentando lutas, dificuldades, o Senhor tem a solução para cada problema. Pai, visite a cada um e permaneça abençoando, Senhor, e dando vitória em tudo pelo poder do teu nome. Amém.

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2: 5 e 1.

0: Família Vox, que bom estar com você mais uma vez, tarde bonita, finalzinho de tarde já, né? E você na companhia da doutora Alda Veloso, a partir de agora trazendo muito conhecimento, conversando com você e respondendo suas dúvidas, suas perguntas. Então, manda aí pra gente, 71991615. Já tem gente participando, fazendo pergunta, a doutora já está aqui. E vai dar seu boa tarde. Seja bem-vinda, doutora.
1: É, estamos juntos no programa mais científico da Bahia. 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
0: Isso mesmo, então a partir de agora vamos interagindo, você vai fazendo suas perguntas e claro, essa programação maravilhosa que é um presente da Assembleia de Deus para você, projeto missionário, alcançando milhares de vidas a cada dia. Conta pra gente como foi seu fim de semana, vamos interagindo aqui pelo 71996-1059. Doutora, já temos aqui a primeira pergunta da tarde. A ouvinte anexou aqui algumas fotos. Ela é de São Gonçalo dos Campos. Doutora, ela gostaria que a senhora olhasse aí para esse exame, né? Que ela anexa aqui, o nome dela é Rosângela. O papai dela aí fez esses exames. Ele tem 63 anos, não é diabético, nem hipertenso, mas fuma, né? Então vamos aqui tentar abrir o arquivo que ela enviou diretamente de São Gonçalo dos Campos. É, são várias informações, conclusões aqui, doutora. Esclerose está muito apagado aqui, mas vou tentar ler. Esclerose valvar aórtica com regurgitação de grau discreto. Função global segmentar biventricular preservada em repouso. Então, deu também aí essa conclusão, doutora.
1: É, o envelhecimento da artéria.
0: Sim.
1: Ele vai precisar de uma consulta ao serviço de cardiologia. Ela vai no posto de saúde, solicita a consulta, vai para a central de regulação. Eu não sei que interior ela está.
0: São Gonçalo dos Campos.
1: Ah, São Gonçalo dos Campos, então vai ser em Isso. Feira de Santana. Feira de Santana tem serviço de cardiologia, porque ele vai precisar de complementar esse exame com ecocardiograma, não é eletro, é eco. O ecocardiograma vai ser feito aí mesmo em Feira de Santana, se o seu posto de saúde, através da central de regulação, fizer essa requisição regular, vem para o posto de o serviço de cardiologia em Feira de Santana e faz o seu exame. Que bom, não é? E faça seu exame que, com certeza, o serviço de cardiologia aí de Feira de Santana é um serviço muito bom e muito competente.
0: Tá, então, e é importante, né, doutora, a gente informar para os ouvintes os riscos do cigarro também para a saúde do coração,
1: né? Misericórdia! O cigarro tem 45 mil substâncias.
0: Misericórdia!
1: E essas substâncias são estupidamente tóxicas. A esposa do meu irmão, minha cunhada, fumou durante 20 anos. Em compensação, teve um câncer de boca que deu metástase, eu não sei porquê. Em vez de descer e dar metástase para o intestino, para o estômago, para o esôfago, deu uma metástase para o cérebro. E ela morreu com câncer que ia da boca até o cérebro. Então, esse é o trabalho do fumo, esse é o trabalho do cigarro. E outra coisa, muita gente hoje tem processado as indústrias de cigarros, justamente por isso, porque o cigarro tem cocaína, não é? Tem a folha da cocaína junto na composição dele. Aí a pessoa fuma um, pronto. No segundo, ele nunca mais larga porque fica viciado. A folha da cocaína, a folha da maconha, ela vicia. E se viciar, pronto, não tem mais como se sair dela. O negócio, meu filho,

0: Nós não somos cristãs somente para nos livrar do inferno, não. Nós somos cristãs também para nos livrar do câncer de estômago e de fígado usando bebida alcoólica. A cachaça faz câncer de estômago, faz a destruição hepática, hepatite, cirrose hepática, não é? Nós também estamos livres do cigarro para evitar ter câncer de pulmão. Nós também nos privamos de doenças sexualmente transmissíveis. Nós também nos privamos de, meu Deus, de uma infinidade. Olha agora quantas pessoas com vírus terríveis saíram do carnaval. E nós estamos, glória a Deus, glória a Deus, glória a Deus e glória a Deus, pronto. Se você quiser gozar saúde, é só você deixar os vícios e aceitar Jesus como seu salvador. Não é, Gesiel?
1: Isso mesmo, doutora Alda Veloso. Então, manda sua mensagem aí, aproveite. Comecinho da programação, não deixe para o final, porque é muita gente participando, hein? 71996-1059. Eu já tenho aqui um aviso importante, atenção. Bemiades é o departamento da melhor idade, doutora, e vem aí a segunda caminhada. Você que participou aí da primeira, se prepare, viu? Vem aí a segunda, e você que não participou, já coloca na agenda, dia 21 de março, na Orla de Salvador, vai começar às 16 horas, uma caminhada, finalzinho de tarde, né? Aproveitando aí, o sol já tá baixinho nesse horário, então vai ser muito bom. Saída do Parque Costa Azul, participação da Orquestra Central, Departamento de Evangelismo. Grande abraço aí para nossa irmã Ana Miguel e todos do Departamento da Melhor Idade. A segunda caminhada, doutora, dia 21 de março.
0: É, nós estamos lá.
1: Coisa boa.
0: Opa, fazendo um trabalho maravilhoso de divulgação,
1: isso,
0: não é? Da caminhada da terceira idade. Meu abraço vai para pastor Romeu de Oliveira, Cleudson, e para pastor Gideão, homem de Deus, grande escritor, com uma formação, meu Deus, espiritual e uma formação ética, dietética, maravilha, beleza de Deus, grande escritor. Nosso abraço vai para também para a família do pastor Arilson. Então, são dois Arilson. O Arilson da gráfica, não é? A melhor gráfica da América do Sul está na mão do pastor Arilson, ali na Vasco da Gama.
1: Imagem.
0: Imagem, gráfica, sim. Imagem. Coisa boa na Vasco da Gama. É do povo de Deus. E pastor Arilson, da pastora Valquíria. É nosso pastor, nosso amigo, nosso irmão. Coisa boa de Deus. Que Deus abençoe essa família de maneira gloriosa e grandiosa. Pastor Egídio Rosa.
1: Sim.
0: Eita, um abraço especial para o pastor Egídio Rosa. E minha amiga, minha irmã, nova, bonita, cheia de vida, Moniquinha.
1: Olha.
0: Mônica Costa. É, faz um trabalho maravilha pela manhã, das 9 horas até as 12 horas.
1: Isso.
0: Você é nosso convidado especial para participar do programa de Mônica Costa, 9 horas da manhã, aqui na sua rádio. 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
1: É verdade! 71996-1059. Eu lembro que daqui a pouquinho também tem Ulisses Menezes com as mais pedidas da programação. Então você vai se comunicando aqui com a doutora. Maravilha, hein? Tá tomando um cafezinho agora? Bom apetite aí! Já chegou do trabalho, né? Isso mesmo! Para você que está no trabalho ainda, um bom serviço. Vamos para mais uma participação.
2: Doutora Alda, é uma pessoa mandou lhe perguntar, um ouvinte, que tem uma filha que sabe de 16 anos, é onde o Jaquirão está falando, só anda com furunco. Uma amiga minha mandou lhe perguntar, que ela escuta o programa, ela não tem seu número ainda, aí ela disse que a filha dela tem 16 anos, ela fica com furunco, que remédio é, que tratamento é que tem que fazer, uma pessoa de 16 anos que anda sempre parecendo furunco, entendendo tudo que tem lugar, na perna.
1: Olha aí, doutor, então o ouvinte transferindo essa pergunta, alguém fez a ele, uma garotinha de 16 anos e vários furúnculos aí.
0: Furunculose. O nome disso é furunculose.
1: Furunculose.
0: Isso, ele melhora, mas não cura. melhora, leva uns tempos bem melhor. Sim. Quando bate a resistência,

0: resistência orgânica, ele vem que vem terrível.
1: Olha.
0: Então, o tratamento até hoje é mesmo a bezetacil. Tanto que a benzetacil, agora, exige um relatório do médico. Não pode mais prescrever benzetacil assim de qualquer maneira. É muito utilizado nas úlceras, não é? As úlceras de decúbito, as úlceras de insuficiência das artérias, veias e artérias. E é usado também muito na furunculose. Furunculose, eu não sei porquê, só obedece a benzetacil. E outra coisa, benzetacil injetável.
1: Ah,
0: é
1: sim.
0: Injetável. Então, de acordo com o quilo de peso, ela pode tomar de 3 em 3 dias uma benzetacil, 3 dias depois a outra benzetacil, e ela vai levar mais de um mês, sem nascer nada, desaparecendo a furunculose.
1: E tem a ver, doutor, então, com o sistema imunológico. Se a pessoa está com o sistema imunológico baixo,
0: ela vem,
1: a incidência
0: vem
1: maior, né?
0: E são tumores pequenos, são
1: Sim.
0: pequenos assim, mas em grande quantidade. Meu Deus, dá na vulva, dá no membros inferiores. É terrível a furunculose. Tem pessoas que eles vão só para os órgãos genitais, só para a genitália. E tem pessoas não, que é em qualquer lugar do corpo. É horrível, mas a imunidade é muito importante. Veja se a família também, se não é herança, se não vem como hereditariedade. E não tem cura, não tem cura. A cura que nós temos é essa aí, até hoje. Olha quantos anos é só benzetacil.
1: É verdade.
0: Há muitos anos que é só benzetacil. A benzetacil dói, é ruim na hora de quem aplica, mas em compensação desaparece.
1: Muito bem. Está aí, doutora Alda Beloso, trazendo a resposta que você precisa ouvir. 71991-6-1059. Vamos aqui para mais uma pergunta. Ouvinte anônima, é isso? Ela passou uma semana sentindo dor no estômago, com azia, queimação, né? Aquela sensação. E ela, quando toca no lugar, no estômago, está sensível, doutora. Fica irritado. O que pode ser?
0: Gastroenterologia. Ela vai precisar de endoscopia digestiva alta. Ela vai precisar de passar aquela mangueirinha que desce pela orofaringe, desce pelo esôfago, vai até a verificação do seu estômago. Aí é que ele vai descobrir se é antrite, se é gastrite, se é úlcera gástrica. Ele vai dar o diagnóstico, ou até câncer gástrico, que incomoda bastante. É, que idade a pessoa tem?
1: Ela não especificou aqui, vamos pedir para o ouvinte mandar,
0: mas,
1: né?
0: Mas
1: a
0: o
1: idade.
0: Tratamento aí tem que ser feito com o serviço de gastroenterologia.
1: 20 anos.
0: Ou nova.
1: É, novinha.
0: O serviço de gastroenterologia vai fazer uma endoscopia digestiva alta. Existe endoscopia digestiva baixa, né? E a alta. A baixa é aquela que vem do ânus até o apêndice tifoide. Passa pelo ânus, ampola do reto, vai pelo colo sigmoide, do colo sigmoide vai para o colo transverso, do colo transverso vai para o colo ascendente, que chega até o apêndice. E chegando no apêndice, se não tiver nenhuma irritação até aí, mas é bom que faça a alta, para você a alta, para quem pensa que tem hemorroida, para quem pensa que tem tumor de reto, para quem pensa que tem câncer de intestino, para quem evacua com sangue, para quem tem cólicas que só passa com determinados medicamentos, essa pessoa precisa da colonoscopia. Um exame que vai do ânus até o apêndice tifoide. Boa tarde, você está no programa Uma Médica na Sua Casa.
1: Vamos então para mais uma pergunta aqui, rapidinho, são muitas participações.
2: Boa tarde, doutora Alda. Eu estou sentindo tontura e dor no fígado, é no rim, que eu não conheço, né? Mas é do lado, né? Da costela. E urinando. Uma hora amarelo, outra hora meio um verde aqui amarelo, e preocupado com essa situação, não sei entender o significado disso aí.
1: Sim. Daí ele tem 37 anos, esse ouvinte.
0: Deixa eu lhe dizer. A dor, quando você não sabe localizar, se ela nos rins, se é cá em cima no fígado, você está precisando de uma ultrassonografia do abdômen total. Porque a ultrassonografia do abdômen total localiza onde está o que você chama de pedra, não é? O médico chama de litíase. Colelitíase é quando a pedra está no fígado. A pedra, quando está lá embaixo nos rins, litíase renal, o médico chama de litíase renal. Então, essa litíase realmente dá essa dor e está lhe confundindo. Os rins são as costas da gente, atrás das costas, nós temos órgãos que são duplos, direito e esquerdo, não é? Nós temos aí atrás dois rins, coberto pelo sacro, pelo osso sacro, que vocês chamam de bacia, não é? Tampona e cobre os dois rins. E você tem acima dos dois rins um cabo recobrindo na mesma direção do coração, você tem os dois pulmões. Então, os órgãos duplos ficam nas costas, os órgãos duplos ficam atrás, dois pulmões na parte de cima e dois rins na parte de baixo. Então, para você saber distinguir onde é a dor, você mostra, bota a mão na dor para o médico, ele faz uma ultrassonografia, aí ele vai ver se é litíase nos rins ou se é litíase ou se é colelitíase, que são as pedras cá em cima no fígado. Né? É bom localizar a dor, porque para o tratamento de um jeito, o tratamento do outro. Agora, deixa eu dizer, as litíases agora, as colelitíases, as litíases renal, agora teve um avanço, maravilha, beleza de Deus. Basta dois buraquinhos, com raio laser, dois buraquinhos e tira a vesícula biliar e tira as pedras. Pedra, você sabe que é cálcio, não é? Essas pedras são feitas com cálcio. Diminua o leite, vai tirando o leite. Leite não foi feito para o adulto. Leite foi feito para a primeira infância. Então, tire o leite, porque senão, se você não tirar o leite, essas pedras você vai tirar com raio laser e depois elas vão aparecer de novo. Então, para não aparecer de novo, é bom que você pare de tomar essa quantidade de leite. 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
1: Doutora Alda Veloso continua com a gente, nos acompanhando aqui nesse fim de tarde. Eu lembro que daqui a pouquinho tem Ulisses Menezes com as melhores da programação, aquelas músicas mais indicadas aqui durante o dia. 71991615 9. Ouvinte aqui perguntando, doutora, vitamina D, deu 30 para um jovem de 18 anos, está dentro da normalidade?
0: Está dentro do padrão.
1: Dentro?
0: Está dentro
1: muito
0: do padrão.
1: Bem.
0: Menor do que 20 é que está fora do padrão.
1: Certo.
0: Mas se vai subindo de 20, já está dentro do padrão.
1: Muito pronto. Bem.
0: E já que falou em vitamina D, quem quer uma boa quantidade de vitamina D, é só você ir na praia, no horário certinho.
1: Sozinho,
0: né? Não é praia a qualquer hora, não é praia com a cervejinha, não é isso que nós estamos falando. Nós estamos falando da praia no primeiro horário da manhã. Essa hora é uma hora entre 6:30, 7 horas, até às 9 horas, no máximo. A criança também precisa desse sol para fabricar vitamina D, mas só fabrica vitamina D quem toma o sol nos primeiros horários da manhã. Se passar desse horário, o sol, em vez de fazer bem, vai fazer mal, porque seu organismo não vai conseguir fabricar vitamina D, não é? Vitamina D é rico na luz solar.
1: Tá, então, instruções da doutora Alda Veloso com a gente aqui. Olha só, muitas pessoas participando. Se a sua pergunta não for respondida hoje, nós já avisamos, você envia novamente na quarta-feira, a doutora vai responder. O ouvinte que fez a pergunta aqui, doutora, sobre os sintomas, né? Se ele não sabe se é fígado, se é rins, né? Ele falou aqui da urina. Ele disse que está sentindo também tontura quando ele levanta de manhã, doutora.
0: Ah, ele está precisando dos exames complementares. Sim. A tontura tem a ver com labirintite, a tontura tem que ver, com outros diagnósticos, mas você precisa, oh meu Deus, se eu estivesse perto dele, eu ia dar para ele todos os exames do sangue, não é? Ureia, creatinina, sódio, potássio, oh meu Deus, dá tudo para ele fazer, colesterol total e frações, transaminase, dava ele para fazer a glicemia. Então, ele está precisando de um check-up, não é?
1: Sim.
0: Para poder chegar ao diagnóstico. Porque essas dores, a maneira de dar o diagnóstico dessas dores já é outro, que é a ultrassonografia. Com a ultrassonografia, você vai descobrir onde está a litíase que está dando a dor. E outro o diagnóstico, não é? Que pode ser tumor, que pode ser gastrite, pode ser uma outra coisa. E para saber, já é tontice, já são exames complementares feitos no sangue. Muito obrigada pela participação. Que Deus te abençoe e te abençoe. Fique conosco. Nós estamos juntos até às 18 horas com o programa Uma Médica na Sua Casa, com o melhor sonoplasta da América do Sul. Homem de Deus, cheio de Deus, que é meu amigo Gesiel Rodrigues.
1: Então vamos ficar juntos aqui na Vox, é bênção. Estamos no ar 24 horas por dia, celebrando a vida, agradecendo a Deus. Projeto missionário maravilhoso, presenteando você agora com uma médica em seu lar.
0: É, Joselita está aqui conosco, veio visitar o programa e veio conhecer o programa. Ela é cristã aqui do SECBA. E queria conhecer o programa, está aqui conosco para conhecer o programa. É Jô Cardoso. Então, ela, não sei, depois ela vai dizer se ela gostou do programa, não é?
1: Ela está avaliando, né?
0: Ela está avaliando.
1: Depois ela vai dizer.
0: Porque o programa é um programa especificamente médico. O programa é um programa que serve à comunidade como serviço social das Assembleias de Deus. É um programa médico que as pessoas aproveitam para te dar as dúvidas em medicina.
1: Muito bem, doutora, vamos aqui para mais uma pergunta. Ouvinte anônima, vamos preservar aqui o nome dela, tem 43 anos. Ela fez um exame e indicou que está com hormônios baixos. Ela não especifica que hormônios são, mas ela diz que os hormônios estão baixos. O que ela deve tomar? Ela
0: tá tomando, qual é a idade?
1: É, 43 anos, anos. Ela está tomando chá de amora, doutora.
0: Deixa eu lhe dizer. Olha, os hormônios começam a baixar para início da menopausa. Você está realmente na pré-menopausa. Então, essa pré-menopausa vai diminuindo a quantidade de estrógeno, de progestágeno, dos hormônios femininos, não é? Então, já começou a pré-menopausa. Essa pré-menopausa vai até os 45 anos. A partir dos 45 anos, a menstruação começa realmente a vir um mês, outro não vir, desarrumando, não é? E até, se tem mulheres que vão até 50 anos, menstruando raramente. E tem mulheres que com 46, 47 anos já entraram na menopausa. Muito obrigada pela sua participação. Que Deus te abençoe, te abençoe, te abençoe. Fique conosco, porque o nosso programa vai até às 18 horinhas. Fique aí conosco. Nós temos muita coisa boa para conversar. Não se preocupe com a menopausa. Menopausa não precisa de tratamento. Menopausa é fisiológica. biológico. Seu próprio organismo vai arrumar e desarrumar. Ele arrumou, não é? Como você, quando você tinha 12 anos, 11, 12, 13, nessa idade, ele providenciou a menarca, que é a primeira menstruação, se chama menarca. Ele providenciou a menarca, você não tomou remédio, você não fez nada. Lá um dia a menstruação apareceu, a mesma coisa que o espermatozoide. Lá um dia ele apareceu, seu próprio organismo se arrumou, se preparou para que você chegasse à idade da puberdade, não é? A mesma coisa é a menopausa. Não precisa remédio, não precisa se preocupar, não. Se vem essa onda de calor, chá de maracujá, chá de cidreira, chá de melisa, tira o café e pronto. Essa fase vai passar. Essa sudorese, esse mal-estar, essa onda de calor, às vezes onda de frio, é próprio da menopausa. Fica aí conosco, que Deus te abençoe, te abençoe, te abençoe e te abençoe.
1: Isso! Vamos aqui com a doutora Alda Veloso, trazendo sempre respostas para as suas dúvidas. Vamos para uma ouvinte anônima também? Vamos preservar o nome dela e o local. Ela pergunta aqui se as sementes dos temperos na comida fazem mal ao corpo, doutora. Sementes do tempero?
0: É,
1: que sementes seriam, ouvinte, né?
0: É
1: bom ela falar
0: sei.
1: Aqui, né?
0: É.
1: É. Sementes. Pode ser semente do tomate, por exemplo, faz mal?
0: Depende. Tomate. Depende. Tem tipo de tomate que você pode comer a semente porque o seu organismo absorve. É quando não tem agrotóxicos. São os tomates que você plantou e ele cresceu e nasceu pequenininho, mas sem agrotóxico. Entendeu? Agora, tem as sementes que a pele do tomate absorve, tem um tipo de agrotóxico que passa pela pele do tomate.
1: Olha.
0: Aí, pronto. Aí ele crucifica a semente. A semente já vem com agrotóxico e faz muito mal para a gente. A mesma coisa é o pimentão. Pimentão é o chefe, é bem na frente de absorção de agrotóxico. Você bota o agrotóxico, não fica só do lado de fora do pimentão, não. Ele passa pela membrana e vai até a semente. Viu? Cuidado com os alimentos, porque os alimentos agora estão dando câncer, estão assim, contaminados pelos agrotóxicos.
1: Tá então, doutora Alda Veloso, mais uma pergunta chegando aqui pelo 71996-1059. São muitas participações. Obrigado, viu? Essa audiência que não para de crescer. Vá compartilhando também, você que tem um aplicativo aí no celular, você pode compartilhar nas redes sociais. E tem aqui uma pergunta chegando, doutora. A ouvinte fez exames, não deu nada aparentemente, não reagiu, né? Reagente. Ela sente muitas dores no corpo, tem dias que não consegue nem sequer andar. Anda com muito desânimo, cansaço, muitas dores. Ela só alivia um pouquinho quando toma Tandrilax, né? Mesmo sem poder, ela acaba tomando para aliviar aí a dor. Depois de 2 ou 3 dias, as dores voltam. Então, ela pergunta qual o medicamento ideal para ela tomar para aliviar essas dores. Repetindo, ela fez exames e, pelo que ela diz aqui, não deu nada, doutor.
0: Não, porque ela não fez o exame específico. Isso é fibromialgia. E o exame específico é IgG e IgM para herpes. Que herpes é que dá a fibromialgia. Então, bota aí. Será que dá para ela absorver IgG, G maiúsculo e G minúsculo? IgG... E IgM.
1: IgM.
0: IgM para herpes.
1: Para herpes.
0: É, para herpes. Ela tem que fazer esse exame e depois tomar vacina para herpes. Que é a herpes que dá, é o vírus da herpes que dá essas dores terríveis. Dói o braço, dói a perna, dói aqui, meu Deus. Parece choque elétrico. Parece que a pessoa encostou no choque. De eletricidade.
1: E o açúcar ajuda a aprofundar mais a fibromialgia, doutora?
0: Açúcar é o alimento do vírus da herpes.
1: Ih, doutora.
0: Ele se alimenta do açúcar. E de se alimentando do açúcar, aí não tem quem suporte a dor. E outra coisa, o açúcar demerário, o açúcar, qualquer açúcar, ele se alimenta do açúcar, tire ligeiro o açúcar. Sim. E você vai ver que as dores vão diminuir muito. 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
1: Vamos então, 71996-1059. Olha só, você que está em todo o Recôncavo nos acompanhando, tem muita gente nas estradas também, né? Obrigado aí pela carona. Você que está de volta para casa depois de um dia de trabalho, vá na bênção, vá na paz de Cristo. Temos aqui, doutora, uma pergunta. A ouvinte quer saber o que significa perda de proteína na urina. Ela colocou aqui nos rins, mas eu suponho que seja na urina, né? Perda de proteína na urina, doutor.
0: É, mas quem está soltando essa proteína são justamente os alvéolos renais, entendeu? Que está soltando proteína. Então, ela está precisando do serviço de, urologia. Urologia, além de fazer a urocultura, olha o exame, urocultura com antibiograma quantitativo e qualitativo. Faça esse exame antes de ir para o serviço de urologia.
1: Antibiograma qualitativo?
0: Quantitativo e qualitativo.
1: Quantitativo e qualitativo.
0: Urocultura com antibiograma.
1: Sim.
0: Quantitativo e qualitativo.
1: Pronto.
0: Um abraço para Valmi.
1: Olha,
0: que Deus abençoe. Valmi, nosso chefe. Que Deus abençoe. Pastor Ilson. Pastor Ilson também é nosso chefe, nosso coordenador. Que Deus abençoe. E Ulisses.
1: Daqui a pouquinho ele chega.
0: Daqui a pouquinho está aqui. Tomando a posse do trono.
1: É, sim.
0: E vai até 10 horas da noite.
1: Vai.
0: É, Ulisses, coisa boa de Deus.
1: Deve estar aquecendo as cordas vocais neste preciso momento para daqui a pouquinho apresentar aqui as mais pedidas da programação.
0: É, Ulisses é um ó concurso, coisa
1: ele
0: boa
1: mesmo.
0: De Deus.
1: É isso mesmo.
0: É. Então, J. Araújo.
1: Jota.
0: Um abraço para Jota. Jota trabalha com desinfetantes de consultório, de residência, perfumador de residência. Jota Araújo, menino que canta como ninguém, parece um passarinho, mas ele trabalha no secular. Ele e a esposinha dele trabalham no secular, Naide.
1: Naide. Irmã Naide. E o Jota, voz privilegiada, né, doutora?
0: Meu Deus, ele canta muito. Meu Deus, parece Vitorino Silva.
1: Sim.
0: Ele canta muito. E você pode convidar Jota para cantar na sua igreja, que você não vai se arrepender.
1: É bênção. Então dá tempo, viu? Já estamos aqui na reta final, dá tempo de você mandar sua mensagem. Interaja aqui com a doutora Alda Veloso pelo 71996-1059. Ouvinte aqui pergunta, doutora Alda, o filho dela tem problema de rinite alérgica. Às vezes, quando ataca, né, ele espirra e até mesmo expele sangue, doutora. Como tratar isso?
0: Fungos, isso são fungos que pode estar no travesseiro, pode estar na coberta, pode estar na parede, entendeu? Da casa, a frieza da casa, a casa que tem esses fungos, não é? Então, precisa de descobrir a que ele é alérgico. Nesse trabalho de descobrir alergia, é feito mais pela família. A família tem que ir olhando os travesseiros, mudando o travesseiro, mudando as cobertas, mudando o colchão, até descobrir a que é que ele alerge. Ácaros, são ácaros que fazem isso. E cura, dá a impressão que curou, daqui a pouco volta tudo. São os ácaros, Então, tem que ter cuidado para descobrir onde é que eles, onde é que está o foco para a família conseguir tirar ele dessa reação.
1: Está aí, então.
0: É. Eu também instrução. Tive. Na infância.
1: A senhora teve, né, doutora?
0: Foi na infância, levei muito tempo. O povo chamava naquele tempo de puxamento.
1: Puxamento?
0: Era.
1: Olha aí.
0: Era, mas graças a Deus, quando aumenta a resistência orgânica, essa doença some.
1: Então,
0: vai sumir dele também, vai sumir.
1: Como é importante a boa alimentação, não é, doutora?
0: É, boa alimentação para poder descobrir o que é e começar a aumentar a resistência. 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
1: Tá aí, então, contato da doutora Alda Veloso. 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Agora, 5h43, dá tempo, viu? Manda aí a sua mensagem, 71996-1059. Olha só, hein? Muita gente. Para você que está aniversariando hoje, parabéns. Reiterando aqui nossos parabéns para o nosso colega Eduardo Guedes.
0: É, e meus parabéns especial vai para pastor Gerson.
1: Pastor Gerson?
0: Nosso pastor Gerson da Paralela,
1: sim,
0: que está fazendo aniversário.
1: Olha,
0: coisa boa de
1: parabéns,
0: Deus. A esposinha dele, Deise, vai ter bolo.
1: Vai?
0: Ah, vai ter que ter.
1: Guarde meu pedaço lá, viu, doutora?
0: Vai ter bolo. É. A filhinha dele, que é uma bênção.
1: Sim, Loren.
0: É, Loren. E vai ter uma festona lá. Você que está aí ouvindo o nosso programa, é só você ir na Paralela de terça-feira, de amanhã 8. A festa é de amanhã 8. Você
1: muito
0: pode
1: bem
0: ir conosco, comer bolo e beber guaraná e tomar suco.
1: Muito bem! Alô aqui para a garotinha Isabelle, em Governador Mangabeira. Deve estar fazendo o dever de casa agora, né, Isabelle? Com a ajuda da titia Mônica. É, um beijão para você, Moniquinha. Alô, dona Dalva, também aí, Governador Mangabeira. Benção. Então, vamos aqui na programação Vox, interagindo. Você pode contar suas bênçãos também. Você que já foi alcançado aí pela Rádio Vox, alguma resposta que a doutora já deu, deu certo aí na sua saúde? Você colocou em prática? A gente recebe também esses testemunhos aqui, esses agradecimentos. É importante, então, você mandar também, né? Interagir e mandar os resultados aí, porque são muitas perguntas e as respostas estão sendo dadas. Agora, 15 minutos para as 6. Tem áudio chegando? Tem gente participando? Então, vamos lá, hein?
3: Boa tarde, doutora. Pai do Senhor, doutora Aldo, que remédio é bom para desinflamar dor de dente quando está bem inflamado? Chega em show, mas dói mesmo para valer. Aí eu tô pulejando, tomando todos os remédios para ver se desinflama para eu arrancar. Só que tá aliviando agora. Eu tô doida para arrancar ele. Me explica aí um remédio bom, minha filha. Que Deus abençoe, que dê uma boa noite de paz à senhora e ao Josiel. Fica com Deus. Obrigado.
0: É odonto, é? É odontologia.
1: Me parece que sim. Me parece que sim.
0: Foi dente.
1: A senhora quer ouvir de novo o áudio?
0: Não. Mas odontologia, sim. Os postos de saúde são obrigados a dar gratuito. É gratuito o serviço de odonto.
1: Verdade.
0: Todo serviço de assistência médica em posto de saúde, eles são obrigados a ter um odonto. E existe odonto de emergência. Não fique usando medicamento em casa. Quando o dente, não é? Você sabe que nós temos 32 dentes, os incisivos, os caninos, os premolares e os molares. O do siso nós tiramos logo, não é? Com 17, 18 anos já perde o dente do siso, que são os últimos 4 dentes que ficam cá atrás. Então, os incisivos que servem para cortar o alimento, os caninos que servem para furar os alimentos, o premolar já começa a triturar, já começa a amassar os alimentos, e os molares, que são aqueles que além da saliva, ele termina a trituração para poder você deglutir, que você chama de engolir, o médico chama de deglutir. Então, dente é feito para ser tratado. Tem pessoas que, meu Deus do céu, perde os dentes todo e nunca vai no dentista. Eu quero lhe dar uma notícia maravilhosa sobre odontologia. Antigamente, tinha um motor que fazia zoom no dente e que as pessoas desistiam do dente.
1: Era?
0: Desistia de tratar.
1: Aquele ruído era tenebroso. Era tenebroso, doutora.
0: Era um barulho que fazia agonia, fazia sistema nervoso central. Eu conheci uma pessoa que chegou no dentista e ouviu o grito do outro lá dentro. O outro estava gritando para se acabar, passando o motor. Aí ele nunca mais voltou no dentista. Perdeu o dente todo e não voltou mais.
1: Que situação.
0: Ele se assombrou, ficou assombrado, foi embora da porta mesmo. Eu quero lhe dizer que esse motor que fazia aquele zoom, que dava o nervoso, aquele motor já acabou, não existe mais. Agora existe um motor que joga água, que vai jogando água, não esquenta, não dói. Meu Deus do céu, a odontologia agora... Você não está vendo até virar vaidade? Está virando uma vaidade, porque o povo vai clarear os dentes, o povo vai botar um ferrinho para implantar o dente novo, justamente isso é por falta da dor. Já que não dói, eu vou fazer. É assim. Então, filha, eu não posso daqui dar um medicamento para você cuidar desses dentes. Quem vai cuidar do seu dente, certamente, é o serviço de odonto que está aí no seu posto de saúde. Vá lá no posto de saúde, mostra esse dente para a médica, ela vai anestesiar, ela vai usar antibiótico-terapia, ela vai usar analgésicos específicos e você vai sair desse impasse, que é desagradável. Dor de dente é desagradável, é coisa ruim. E só tem dor de dente quem não gosta de dentista. Quem gosta do dentista se livra da dor de dente. Vai lá que você vai gostar. A odontologia evoluiu muito. A odontologia era horrível. Você sabia que há uns anos aqui atrás, para se tirar o dente de um homem, precisava de 4 homens?
1: Olha só, doutora.
0: Para segurar ele.
1: Para segurar, né?
0: Diz que de longe sabia que tinha alguém extraindo dente.
1: Na época de tira-dentes, né? Naquela época, né, doutora?
0: Era um negócio sério, sério. Eu não sei quantos homens para segurar um só.
1: Sim.
0: Porque senão ele desesperava. Ele saía correndo. Para ele não correr, rapaz, amarrava e ainda tinha alguém para segurar. Mas agora, a medicina evoluiu tanto. Nesse tempo que eu estou falando aqui a respeito das pessoas segurarem para tirar o dente, nesse tempo aí, quem tirava o dente era o médico. No currículo do médico entrava também os dentes. Sabia? Durante muitos anos não tinha médicos específicos só para os dentes, não. Os dentes faziam parte do curso de medicina. Hoje, meu Deus, evoluiu demais. Hoje está uma bênção de Deus. Você faz seu tratamento todinho sem dor, sem anestésico, é puro assim, não é? E está a bênção de Deus. Mas nós vamos orar porque terminou o programa.
1: Sim,
0: que peninha.
1: Doutora,
0: nós vamos orar.
1: Amém.
0: Junto com Joe Cardoso. Ela vai ajudar aí na oração. Coisa boa de Deus, ela está visitando o programa e avaliando o programa. Deus eterno, Deus santo, Deus forte da nossa esperança, Deus da nossa confiança. Bora, Jô, ora aí também com a gente. É, Jesus amado. É, Jesus amado. É, Jesus amado.
4: É, Jesus amado. É, Jesus amado.
0: É, abençoe ele, abençoe quem está ouvindo. Abençoe quem estão ouvindo, Jesus. Quem está ouvindo o nosso programa. Nós abençoamos com todo toda sorte de bênção, material e espiritual. Em nome de Jesus, você receba a bênção de Deus. Em nome de Jesus, amém. Amém, amém, amém. Amém.
1: Amém! Então, você fica aí com Ulisses Menezes daqui a pouquinho, trazendo as mais pedidas da programação. Finalzinho aqui, olha só, o pessoal tá mandando alô, né? Danilo, tá na estrada aí com o irmão Bira. Tudo bem aí com vocês? Boa viagem, hein? Ligados na programação aqui com a doutora Alda Veloso. Mandando alô aqui pra Gildo Baleia. Tá ligado também em Salvador, né? E parabéns pro Eduardo Guedes, aniversariando hoje. É, doutora, muita gente participando. Alô, Josinete, garotão Davi, tá ligado também aqui na programação. Parabéns pra você, viu? Vem aí Ulisses Menezes com as mais pedidas da programação. Continue com a gente.

0: hora certa.
1: Vox FM, 4 para as 6.
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Eu saúdo a todos com a paz de nosso Senhor e Salvador Jesus Cristo. Meus amados irmãos e meus amigos, que a bênção de Deus permaneça na vida de cada um. O Deus Criador dos céus e da terra, o Deus que fez o homem à sua imagem e semelhança, o Deus que é o nosso guarda fiel. E aí, meus amados irmãos, quando nós falamos, inclusive, como guarda fiel, é importante observar o que está escrito no Salmo de número 121. O versículo primeiro está escrito assim: elevo os olhos para os montes, de onde me virá o socorro? O meu socorro vem do Senhor que fez o céu e a terra. Aí a gente pode ter sim a certeza de que Deus, ele está sempre perto da gente. E ele conhece todas as nossas necessidades. Cada dia que passa, a gente pode observar que as dificuldades elas vão aumentando. A própria Bíblia Sagrada mostra que, por se multiplicar a iniquidade, o amor de muitos esfria. E aí a iniquidade tem aumentado. A gente pode observar muita gente se esfriando do primeiro amor. Mas, meus amados irmãos e meus amados amigos, é importante o homem lembrar o seguinte: Deus fez o homem à sua imagem e semelhança e fez para que este homem pudesse ter contato com ele. Infelizmente, o homem pecou. Quando o homem pecou, ele se afastou de Deus. Mas Deus, pelo seu grande amor, ele providenciou o seu filho amado Jesus Cristo para vir a este mundo e resgatar o homem, transformar o homem, tirar o homem do pecado. E aí o homem precisa então reconhecer que só Jesus é quem salva. Mas aí, além da salvação, nós precisamos entender também que só Deus é quem pode nos socorrer. Elevo os meus olhos para os montes, de onde me virá o socorro? O meu socorro vem do Senhor que fez os céus e a terra. Está escrito também que ele é o nosso socorro bem presente na hora da angústia. Entendemos que aparecem algumas dificuldades que parece que não vai ter fim. Parece que tudo acabou. Mas lembre de uma coisa: você está vivo, você está viva. Você adora a Deus, você teme a Deus. E quando você entender que adora a Deus e que teme a Deus, você vai então entender também que ele vai te socorrer. É o que o salmista escreve: elevo os meus olhos para os montes, de onde me virá o socorro? Ah, os montes das dificuldades, os montes das lutas desta vida. E aí acontece o quê? Que nós temos também um monte que está acima de todos esses montes das dificuldades, que é o Senhor nosso Deus, que está no céu, que está na nossa vida. Aonde você estiver, ele está presente. E ele prometeu estar conosco todos os dias até a consumação dos séculos. Então, quem anda com Deus não se desespera. É claro que existe o sofrimento, mas quem anda com Deus não se desespera, porque ele sabe que Deus vai lhe socorrer. Deus vai sim, no momento exato, no momento de Deus, ele vai te socorrer, ele vai te ajudar e você vai ser mais do que vencedor. Não pense em derrota, porque o Deus que você serve, o Deus que eu sirvo, não é um Deus de derrota. Ele é um Deus de vitória. E aí lembramos, mais uma vez, que não importa
a dificuldade que você está enfrentando. Ah, mas esse monte da luta, esse monte da dificuldade é difícil para vencer. Mas o Deus que você serve está acima desse monte da dificuldade. Ele está acima de tudo e Ele vai te socorrer, Ele vai te ajudar. Permaneça então fazendo como o salmista: eleva os meus olhos para os montes, de onde me virá o socorro? Olha, o meu socorro vem do Senhor que fez o céu e a terra. Olha, Ele fez o céu e a terra. Ele fez o homem à sua imagem e semelhança. Ele também criou os animais. Tudo foi feito por Ele. Então, Ele tem o controle de todas as coisas. Ah, às vezes alguém começa a pensar, mas a morte tem destruído várias pessoas, mas Ele tem também poder sobre a morte, pois Ele é o dono da vida. Meu amado irmão e minha amada irmã, permaneça servindo a esse Deus, adorando a esse Deus. Lute para que a sua família, os seus vizinhos, os seus amigos, eles também possam conhecer esse Deus que você conhece. Esse Deus que você adora precisa também ser levado às pessoas que ainda não conhecem Ele. E como é que você pode chegar com esse Deus até essas pessoas? Pela sua vida diária, pelo seu comportamento, pela sua convicção, pelo amor de Deus que está na sua vida, você com certeza vai estar também amando as demais pessoas e vencendo todas as barreiras, todas as dificuldades, porque o Senhor é o nosso socorro, Ele está presente sempre na nossa vida e Ele vai continuar conosco até a consumação dos séculos. E importante é que quando deixarmos esta vida, nós vamos morar com Ele para sempre. Então, meu irmão e minha irmã, que a bênção de Deus ela permaneça na sua vida, que a bênção de Deus permaneça na vida também dos seus familiares e que haja prosperidade na sua vida espiritual, que você esteja sempre mais perto de Deus e que haja também prosperidade na sua vida material. Mas lembre de uma coisa, o mais importante é a morada no céu. E estamos aguardando Cristo Jesus, o nosso Salvador, o Filho de Deus, vem tirar os salvos da terra. Vamos orar. Meu Deus e Pai, eu te agradeço, Senhor, por este momento que transmitimos a Tua palavra. Deus eterno, eu te peço que esta palavra, Senhor, penetre em cada vida. Ó Senhor meu Deus, e que o Teu Espírito transforme o pecador em um homem que caminha para o céu, em uma mulher transformada para ir morar no céu contigo. Deus eterno, Deus maravilhoso, te peço também nesse momento, Senhor, por aqueles que se encontram enfermos, visita cada um, repreenda, Senhor, pelo Teu poder, todas as enfermidades. O Senhor é um Deus maravilhoso, o Senhor é um Deus misericordioso. Pai, te peço também por esta família que está sofrendo. Meu Deus, Tu és, Senhor, o príncipe da paz. Pai celestial, continue conosco, nos ajudando em tudo, pelo poder do Teu nome. Amém.

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2: 6:38.

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Glória a Deus. Foi a melhor coisa que você fez, que eu fiz. Foi aceitar a Jesus. Porque Deus amou o mundo de uma tal maneira que deu o seu Filho unigênito para que todo aquele que nele crê não pereça, mas tenha a vida eterna. Portanto, agora não há mais condenação para aqueles que andam em Cristo Jesus. E aí, meus amados irmãos, quando nós temos esta convicção, não tem nada nesta vida que nos afaste dos caminhos do Senhor. O que nos separa do amor de Cristo? Nada nesta vida pode nos separar do amor de Cristo. Os versículos que lemos, esta parábola do juiz e da viúva, o juiz que não temia a Deus, nem também aos homens. E a palavra começa nos ensinando a nunca desfalecermos, a permanecermos olhando para Jesus, que é o autor e consumador da nossa fé. Nós estamos em uma caminhada e não podemos parar. Nesta caminhada, ela existe muitas dificuldades e lutas, mas ninguém consegue dizer que venceu se não lutar. A pessoa só pode dizer que venceu se tiver a luta. Só pode falar que foi vitorioso se tiver o obstáculo, se tiver a dificuldade. Infelizmente, a gente acompanha muitas pessoas que elas vivem em um desânimo total. E isso é uma demonstração de que ainda não conseguiram entender ou conhecer o Deus que serve, o Deus que adora. Nós precisamos entender que quando Deus fez o homem, a Bíblia mostra que Deus fez o homem à sua imagem e semelhança. A Bíblia mostra que quando também o homem pecou, Deus não abandonou o homem. Deus não abandonou. Deus tirou do homem algo que tinha lhe dado, que ele iria viver durante todo o tempo sem algum sofrimento. A Bíblia mostra que o homem, quando pecou, Deus disse a ele que, é claro, a partir daquele momento, ele iria viver do suor do seu rosto. A mulher seria multiplicado a dor de parto. Mas ele não podia permanecer no jardim, porque ali tinha a árvore da vida. Então tinha a árvore da vida. E aí, o homem decidiu perder todo o privilégio que Deus tinha dado, mas mesmo assim, Deus não abandonou o homem. E disse: eu vou resgatar o homem através do seu filho. E está escrito, como já falamos, que Deus amou o mundo de tal maneira
que deu o seu Filho unigênito para que todo aquele que nele crê não pereça, mas tenha a vida eterna. Irmãos, e aí eu quero, nesse momento, meditar com os irmãos, e sempre falo que quando a gente transmite a palavra, que é a palavra de Deus, essa palavra, primeiro, ela vem para a gente. E a gente tem que transmitir, ou precisa transmitir, aquilo que Deus já passou para a gente. Porque é também para os irmãos que estão nos acompanhando. Quando, porém, vier o Filho do Homem, porventura, achará fé na terra? Meus amados irmãos, quantos são os obstáculos que aparecem na nossa frente? São muitos. Quantas lutas nós passamos? Mas nós somos mais do que vencedores. E aí, os irmãos, eu acredito que durante todo esse período que nós estamos aqui, já o que há 7 anos, eu acredito que eu nunca contei luta aqui. Eu não vou perder meu tempo contando luta que passou. E aí eu olhei para a Lourdes aqui e me lembrei de uma certa época, ela estava com um pensamento bem longe, muito longe, eu entendi que era muito longe. E aí eu perguntei para ela, Lourdes, o que é que está acontecendo? Você está pensando o quê? Ela disse, não se preocupe, porque eu não vou pensar coisa ruim. Eu só penso coisa boa. Então, quem serve a Deus não fica pensando coisa ruim. Não. Se alguma coisa ruim vier, a gente vai passar por cima. Porque Jesus está na nossa frente. Ela está no comando. Agora, meu amado irmão e minha amada irmã, infelizmente, existem pessoas que quando a luta vem já a 10 mil quilômetros de distância, a pessoa já começa a se assustar com aquilo que vem. Mas nós somos mais do que vencedores. Eu só morro no dia que o Senhor me chamar. E no dia que Ele me chamar, não tem jeito. Eu vou. Não sei o dia e nem a hora. Mas eu vou. Então, outras dificuldades que vêm, o Senhor está no comando, o Senhor está na frente, aleluia. Então, não desfaleça, não desanime. Não deixe a depressão perturbar a sua vida. Anda de cabeça erguida. Jesus está comigo. Jesus está no comando. Aleluia. E o que eu preciso fazer é conversar com Ele. É conversar com Ele. Agora, tudo que eu conversar com Ele vai depender da confiança. Da fé. Sem fé é impossível agradar a Deus. É preciso que aqueles que se aproximem de Deus creia que Ele existe e é galardoador dos que o buscam. Um outro fator interessante, meus amados irmãos, nós não podemos também nos prender. Há muita coisa que existe nessa terra. Não podemos nos prender. Um certo dia, o Senhor falou sobre as árvores que não trabalham, não fazem nada, mas nem mesmo Salomão se vestiu tão bem igual a elas. E quem é que cuida? A Deus. Ele é quem cuida. Ele é quem está no comando.
Então, o que eu preciso fazer é conversar com ele, apresentar a ele as minhas necessidades, que ele sabe, mas eu preciso apresentar. Um certo dia, ele passando em Jericó, um cego começou a clamar: Filho de Davi, tenha misericórdia de mim. Filho de Davi, tenha misericórdia de mim. Imagina os irmãos, se aquele homem fosse um homem que desanimasse com qualquer coisa, ele tinha desanimado. Porque veio a pressão daqueles que andavam com Jesus e disseram a ele: olha, não adianta. Ele não vai parar para te ouvir, não.

Um dia a porta vai se abrir e você vai ser atendido. E quanto mais falavam com ele, para, ele não vai te atender, mas ele clamava e clamava mais alto. E quando ele foi levado até Jesus, Jesus sabia o que ele precisava. Mas perguntou: você quer o quê? E ele disse: eu quero ver. Eu quero ver. Quantas vezes você já falou com Jesus qual é a sua necessidade? Qual é o seu problema? Talvez você já falou com o vizinho, com a vizinha, com o patrão, com um amigo, com uma amiga. Quem sabe, muita gente já sabe porque o amigo ou amiga começou a falar com muita gente, mas a solução não chegou ainda. Sabe por quê? Porque você não conversou com quem pode. Você não falou ainda com quem pode. E ele disse: olha, eu quero ver. Então vê, a tua fé te salvou. Quem tem poder para ressuscitar, tem poder para movimentar a pedra. Ou não? Bem. Tire a pedra. Mas, Senhor, já é de 4 dias. Já cheira mal. Não tem mais jeito, não. Quando nós mandamos chamar o senhor não veio, agora acabou. Tire a pedra. É preciso tirar a pedra. É. Enquanto você estiver de cabeça baixa, desanimado, nada que você está precisando vai acontecer. Nada que você está prezando vai acontecer. Aí eu me lembrei aqui, não sei se já falei, uma certa feita, eu era presbítero de uma igreja e pastoreado lá, e de repente nós estávamos lá numa conversa e apareceu alguém que não era muito bem psicologicamente. E apareceu uma empresa na cidade, e ele foi lá, que ele achava que o pastor podia interferir, e disse: pastor, eu vim aqui para o senhor pedir um emprego para mim, nessa empresa assim, assim. E o pastor não quis assim dizer logo que não podia, e foi conversando para ver se ele entendia alguma coisa, mas ele entendeu rápido. E disse: vocês não querem me apresentar, não? Eu mesmo vou lá e me apresento. É. Então, eu mesmo vou e me apresento. O véu do templo se rasgou de alto a baixo. Não tem mais separação. Eu posso conversar com Deus, você pode. Independente do que você acha da sua posição na igreja, não, é o pastor, vamos ao pastor, tem que ser o pastor. E se na hora do aperto não tiver nenhum pastor por perto? Não precisa, Deus está perto de você. Você conversa com ele e a porta vai se abrir. O que você precisa é ter fé, é confiar. E os que confiam no Senhor, eles são como um monte de céu. Irmãos, como eu me preocupo quando eu vejo, às vezes na igreja, pessoas que com vento, que não dá para balançar muita coisa, se desesperam.

não se chateiam, saem da igreja, mudam de igreja, que não é o título da igreja que salva, o Salvador é Jesus Cristo. Aleluia, aonde eu estiver, eu sendo fiel ao meu Deus, eu vou morar no céu com o meu Senhor e Salvador Jesus Cristo. A única coisa que eu posso dizer, não bulindo com a igreja de ninguém, mas a igreja Assembleia de Deus, ela ensina o homem e a mulher para o céu. Participando do culto de doutrina, da escola dominical, do ciclo de oração. Só não vai para o céu se for atrapalhado mesmo. Mas se frequentar o culto de doutrina, a escola dominical e o ciclo de oração, vai ouvir a palavra de Deus e vai guardar a palavra de Deus no coração para não pecar contra o Senhor. Porque a única coisa que impede o crente ou a pessoa chegar no céu é o pecado. E aqui ele é ensinado, ela é ensinada a ser fiel ao nosso Senhor e Salvador Jesus Cristo até a morte. Então não desfaleça. Mas pastor, a minha vida, ela é difícil. Eu sei que não é muito fácil não, tem momento que é difícil mesmo. Agora, eu nunca vi um crente fiel, temente a Deus, ser derrotado. O pastor Alex aqui falava sobre oração. E aí eu lembrei rapidamente aqui, crente que ora, até leão não devora, não é? É. Ainda aparece um cantor aí que diz que o leão serviu de travesseiro. Porque é crente fiel, irmão. Está escrito na Bíblia, eu nunca vi um justo desamparado, nem a sua descendência mendigar o pão. É o justo. Quem é justo, quem é fiel, quem é temente a Deus, não vai desfalecer, não. Vai permanecer de cabeça erguida. Imagine a irmã que o filho morreu e que ela foi atrás de Eliseu, né? Ô mulher, como é que tá? Tá tudo bem? Tá tudo bem. Tá tudo bem. Geralmente, quando as pessoas me perguntam, pastor, como é que o senhor está? Eu respondo, estou muito bem. Estou melhor do que o que mereço. E vou melhorar mais um pouco, viu? Porque quando era criança, cantava o corinho, sempre melhorando. E é sempre melhorando mesmo, até chegar no céu. Aí quando chegar no céu, é que vê coisa maravilhosa. Aleluia. Então, não desfaleça. Observe aqui o que é que o senhor fala sobre o juiz iníquo, que não respeitava nem a Deus, nem os homens. Mas apareceu uma viúva que tinha necessidade. Que tinha necessidade. E o juiz podia resolver o seu problema. Irmãos, pode ser que ninguém neste mundo consiga resolver o seu problema, mas você tem um que pode. O pastor não conseguiu. A dirigente do círculo de oração não conseguiu, o porteiro não conseguiu. O irmão na igreja que tinha uma determinada condição também não conseguiu. Mas Jesus, ele abre portas e dá vitórias. Teve um moço que desobedeceu a Deus, mas Deus queria que ele fizesse o trabalho a si mesmo.
E a Bíblia diz que ele orou do ventre do peixe. E ele diz o seguinte, olha, do ventre do inferno, eu clamei. E ele me ouviu. Não existe impedimento para quem clama. Não existe. Deus tem um projeto na minha vida, na sua vida, tem projeto nas nossas vidas. E não estou profetizando, não. É porque eu sei que tem. Porque hoje apareceu um negócio aí, né? Vou profetizar. Vou profetizar. E eu entendo que não é assim. A profecia, você pode estar cantando, você pode estar pregando, e eu já, né, eu acredito e acredito muito em profecia. Há 40 e tantos anos, uma irmã estava cantando, eu já falei aqui, e eu estava no culto, eu estava, meu Jesus, mas estava longe, mas eu estava no culto, estava na igreja, e tem crente assim. E eu sou meio curioso, eu que fico aqui olhando para todo mundo, vejo todo mundo, aí eu vejo quem está pensando, quem está fora do culto aqui, quem está na igreja, mas está fora. Eu vejo quem está conversando, que tem uma turma que conversa, que não é brincadeira, né? É. Eu vejo outras coisas também, meu irmão, vejo outras coisas também. Essa semana eu vi uma pessoa que a pessoa sofreu, que não foi brincadeira, viu, pastor Alex? A pessoa chegou com uma roupa indecente e ela ocupou as duas mãos. É. Ocupou as duas mãos, segurou de um lado aqui, segurou do outro. E ela não conseguiu fazer mais nada com as duas mãos. Então a gente vê tudo. É. A gente vê essas coisas. Então a gente sabe, às vezes, quem está distante, está na igreja, mas está distante. Mas se você está na igreja, se você está servindo a Deus, se você é fiel a Ele, não importa, Ele vai te ouvir. Ele vai te ouvir. Precisa clamar e clamar com fé. E a viúva então ia lá e pedia, e pedia, e pedia, mas aquele cidadão, ou aquele juiz, não dava importância. Só que tem uma hora que não tem jeito. Tem uma conversa aí que diz que, inclusive, homem que é mão fechada, quando a mulher começa no ouvido dele falar umas 10 vezes pedindo alguma coisa, não tem jeito. Ele diz, rapaz, toma logo aqui. Deixa eu ficar ali. Entrega logo. E o juiz, então, disse, olha, eu vou ficar livre desse negócio. É parecido com aqueles... Você já dormiu em um lugar que tem uma pingueirazinha que passa no... Você levanta logo, dá um jeito para ir consertar aquela pingueira, senão você não consegue dormir. Sabe de uma coisa? Eu vou me livrar desse negócio. Eu vou atender essa mulher. Eu vou atender essa mulher. Agora imagine um juiz faz um negócio desse, e o Deus que é correto, que é justo, presta você desfalecer, desanimar, baixar sua cabeça, morrer por isso, não morre não. Ah, mas eu adoeci, também não adoece não. Conversa com ele. Jesus disse o seguinte, eu estou aqui, estou ruim, mas o Senhor é bom. Já vi até a morte passar ali na frente, mas não quero morrer, não. É.
Não foi o que aconteceu com o rei, né? Que Deus mandou Isaías, Ezequias, ir lá e dizer, rapaz, diz aí lá, ele vai morrer. Ele pensa colocar a casa dele em ordem. Tem muita gente com a casa em desordem aí, desordenada. Tem muita gente com a casa desordenada. Vai lá, diz a ele que ele vai morrer e não vai viver. Mas de repente, o irmão vira a cara para a parede e vai conversar com Deus. O senhor sabe, eu não quero morrer hoje não. Eu sempre fui fiel ao Senhor, estou passando por esse problema aqui agora. Ah, eu sempre fui fiel. Passando por esse problema aqui agora, mas eu sei que o Senhor é misericordioso. Não está escrito assim na Bíblia, não. Viu? Ele está falando com você. Ele sabe do seu problema. Quem cobra a transgressão não prospera. Mas quem confessa e deixa, alcança misericórdia. Eu sempre fui fiel. Me dê mais uma chance aí. Eu não quero morrer hoje, não. Não vou morrer, não. Não quero morrer, não. Tenha misericórdia de mim. E se não fosse a misericórdia dele, o inimigo já teria nos engolido. Vivo. Mas ele é misericordioso. Volta lá, profeta. Volta, volta, correndo. E diz a ele que ele não vai morrer, não. Ele vai viver mais 15 anos. Levanta a sua cabeça. Não desfaleça, não. O que está difícil é porque Deus tem uma bênção maior para você. O que você precisa fazer é ser fiel. Infelizmente, tem gente que se decepciona com qualquer coisa, mas eu tinha um amigo que era assim, amigo. Tem um hino que diz o seguinte: Cristo é o verdadeiro amigo. É. Não é para acontecer, não, mas infelizmente tem gente que vive juntos, 30 anos, 40 anos. Quando pensa que não, vai um para um lado, outro para outro. Não acontece isso? Não deixa acontecer isso com você, não. É. Se um quiser fazer isso, garra nele ou nela, se gruda assim e diz, não, aqui a gente... Não se solta nem com trovoada. Então tem gente que às vezes se decepciona porque alguém, um amigo de 10 anos, mas deixou de ser amigo. Irmãos, qualquer coisa que aconteça é o seguinte: ou é Deus querendo te dar uma experiência maior, ou está te querendo te livrar de uma bronca. Jesus, eu te agradeço. Em tudo dai graças. Não desfaleça, não. O namorado terminou, está vindo outro aí, vai dar certo. É? Vai dar tudo certo. Não desanime, porque o Deus que você serve, ele está te acompanhando. Só precisa ser fiel a ele. Mas aí vem a pergunta: quando, porém, vier o Filho do Homem, porventura achará fé na terra? Irmão, sabe o que é que está faltando na vida de muita gente? É fé. Está na igreja. Está orando pouco. Não está contribuindo.
não tem fé para contribuir, não tem fé para orar, não tem fé para orar e Jesus curar. Está faltando fé. Mas pastor, não, mas tem muitas coisas aí que a gente ora e não acontece. Olha, Jesus é o mesmo. Jesus é o mesmo, ele não mudou. Agora tem um detalhe interessante que a gente também precisa entender. Ele um dia passou no tanque de Betesda. Tinha só um lá doente? Não. Mas ele curou quantos? Aonde Lázaro estava enterrado, tinha mais gente lá enterrado? Ele foi lá ressuscitar Lázaro. Então, ele cura, ele permanece curando na hora que ele quer. Você é um vaso escolhido por Deus para orar confiante ou confiando. Mas não é tudo que você vai pedir que vai acontecer, porque senão você se desvia também. Porque você vai se envaidecer. Agora você precisa continuar confiando nele com fé, que a bênção vai chegar na sua vida. Olha, e se tudo aqui não der certo, tem uma casa lá. Porque também tem gente que precisa sempre passar por uns apertozinhos para ir morar no céu, senão não vai. Você já ouviu muita gente, não, mas é porque eu faço, é porque isso, é porque mais aquilo, eu posso. Nem eu, nem você pode nada se o Senhor não estiver no comando. Eu posso todas as coisas naquele que me fortalece. Imagine você, a Bíblia fala de um homem que quando alguém doente pegava um lenço dele para lavar, o que era que acontecia? Era curado. Mas ele conversando com Deus, disse, rapaz, esse negócio desse espinho aqui está me perturbando demais. Esse espinho aqui é miserável, tira esse negócio de mim. Mas ele disse o seguinte, olha, meu amigo, a minha graça te basta. A minha graça te basta. Irmãos, quem tem fé no Criador está cheio da graça dele. Se está comendo bem, está dando glória a Deus. Se não está comendo bem, está dando glória a Deus. Se está doente, está dando glória a Deus. Se está com saúde, está dando glória a Deus. Se está vindo guerra, glória a Deus. Porque eu sei em quem tenho crido. Eu sei em quem eu tenho crido. E só Ele é quem pode me socorrer. E eu vou permanecer com Ele. E Ele disse, olha, é o seguinte, não tem coisa melhor do que uma mãe. Mãe é especial. Meu Jesus. É, mãe é especial. E tem mãe, né? Lá em casa, semana, eu ouvi um negócio que... Lembra, Botarela? Lembra, né? Mãe é especial. Mas ele disse, se tua mãe te abandonar, eu não te abandono, não. Eu vou permanecer com você. Não desfaleça, não. Não desanime, não. Está difícil.
mas Ele vai te fortalecer, Ele vai te ajudar, Ele vai te socorrer. Não desanime. Não deixe o inimigo dar risada de você. Não deixe. Porque o Deus que você serve, Ele pode todas as coisas. Amém.

0: Eu não sei você, mas o que Deus fez comigo não é brincadeira não, gente.
1: Assim te diz o Senhor, não temas, porque eu sou contigo.

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1: 8:19.

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1: Voz FM. 9 horas.